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1: A vacinação de gestantes no SUS contra bronquiolite reduziu pela metade os casos graves da doença em bebês.
0: Os dados foram publicados esta semana pelo Ministério da Saúde.
1: Essas e outras vacinas presentes no esquema vacinal das gestantes ajudam a evitar internações e óbitos de mães e de seus bebês.
2: A vacina contra o vírus sincial respiratório, principal causador da bronquiolite, protege o bebê ainda durante a gestação até os primeiros meses de vida. É esse o período em que o risco de complicações respiratórias é maior. A obstetra Michele Egídio explica como funciona o mecanismo de imunização nessa fase da vida.
3: Vai passar anticorpos para a criança, mas não necessariamente ela vai conseguir impedir que a criança não tenha doença, mas vai impedir as formas mais graves, as que exigem internação. Então a criança já vai ter algum tipo de imunidade ao vírus, então vai ter uma doença um pouco mais leve do que normalmente ela teria se a mãe não tivesse se vacinado.
2: Disponível na rede pública desde dezembro, a vacina contra bronquiolite é indicada a partir da 28ª semana de gestação. Assim que completou o tempo necessário, a técnica de enfermagem Fernanda Larissa da Silva compareceu a uma unidade básica de saúde para garantir sua proteção e de sua bebê.
4: Essencial, tanto para mim quanto para a criança. Não ter que ficar indo direto ao hospital e a saúde dela está íntegra, a minha também.
2: Até agora, mais de 1.200.000 doses da vacina contra a bronquiolite foram aplicadas no país. De acordo com dados publicados essa semana pelo Ministério da Saúde, a vacinação de gestantes no SUS levou à redução de 52% dos casos graves da doença entre bebês com menos de 6 meses. O calendário vacinal de gestantes contém ainda outros imunizantes, como destacou a diretora substituta do Departamento do Programa Nacional de Imunizações, Ana Catarina de Melo Araújo.
5: Nós temos a vacina DPTA, que é a vacina que protege para coqueluche. Ela deve ser realizada a partir da 20ª semana de gestação. A vacina hepatite B, que é uma vacina que nós fazemos desde a infância, mas existem ainda algumas gestantes que não receberam. Então é importante receber a vacina contra a influenza, que ela é anual, e a vacina também da Covid-19. Então são doenças que, quando acometem as grávidas, elas têm um comprometimento importante, levando à internação e óbito.
2: Caso a gestante tenha perdido alguma das doses no tempo recomendado ou tenha quaisquer outras dúvidas, basta procurar a unidade de saúde mais próxima de casa com a caderneta em mãos para verificar sua situação junto aos profissionais de saúde. Reportagem Natália Koslick.
0: E neste mês, a saúde bucal também está em pauta.
1: É o Júlio Neon, que alerta para os cuidados diários e prevenção de doenças bucais.
0: O Sistema Único de Saúde oferece atendimento básico e especializado.
6: O Júlio Neon chama a atenção para a importância dos cuidados com a saúde bucal e da prevenção de doenças. Entre as principais recomendações estão escovar os dentes com creme dental fluoretado pelo menos 3 vezes ao dia, usar fio dental diariamente, reduzir o consumo de alimentos com alto teor de açúcar, evitar o uso de produtos derivados do tabaco e moderar o consumo de bebidas alcoólicas. Também é indicado procurar atendimento odontológico sempre que houver sinais, como dor persistente, feridas na boca que não cicatrizam, sangramento nas gengivas ou dificuldade para mastigar. Pessoas que utilizam próteses dentárias devem manter a higienização adequada e realizar acompanhamento periódico. Quem precisar de atendimento odontológico pelo SUS deve procurar a unidade básica de saúde mais próxima de casa. Quando necessário, o paciente será encaminhado para atendimento especializado, conforme a organização da rede de saúde do município. Graziela Mendonça, para a Voz do Brasil.
1: Você já ouviu falar em soroterapia? A técnica consiste na aplicação de vitaminas e outras substâncias diretamente na veia de pessoas saudáveis.
0: E é usada em casos de desidratação ou em casos em que a pessoa não consegue receber nutrientes pela alimentação.
1: Mas tem gente buscando tratamento para aumentar energia e até rejuvenescimento.
0: Cuidado com essas promessas milagrosas de detox ou imunidade instantânea que aparecem na internet.
1: A Anvisa alerta: nenhuma evidência científica comprova esses benefícios.
7: A Agência Nacional de Vigilância Sanitária, Anvisa, alerta que a soroterapia não substitui tratamentos médicos nem oferece benefícios comprovados para aumentar a imunidade, rejuvenescer, promover desintoxicação ou melhorar o bem-estar de pessoas saudáveis. O procedimento só deve ser realizado em casos com indicação clínica e sob orientação de profissional habilitado. A soroterapia consiste na aplicação de vitaminas, nutrientes e outras substâncias diretamente na veia. Segundo a Anvisa, esse tipo de tratamento é indicado apenas em situações específicas, como pacientes desidratados, internados ou que não conseguem receber nutrientes pela alimentação. A agência também chama a atenção para os riscos do excesso de vitaminas, que pode provocar náuseas, vômitos, dores de cabeça e alterações no funcionamento do fígado e dos rins. A Anvisa esclarece que não existe cosmético injetável. Produtos aplicados por injeção devem ser aprovados como medicamentos ou dispositivos médicos. Claudimário Carvalho, para a Voz do Brasil.
0: A Previdência Social vai realizar atendimentos em todo o país nesse fim de semana.
1: O serviço será destinado à realização de perícias médicas e avaliações sociais, etapas obrigatórias para concessão de benefícios.
0: Ao todo, são 20.900 vagas em todo o país.
1: Para ser atendido, o cidadão precisa agendar pelo site ou aplicativo Meu INSS ou por ligação para a Central 135.
0: Mais informações em gov.br/INSS.
1: Vamos falar agora de um dos serviços do INSS, a prova de vida.
0: Ela é feita de forma automática por meio de informações das bases governamentais.
1: Mas os beneficiários que não foram identificados estão sendo informados por meio de mensagens de WhatsApp enviadas diretamente pelo governo federal, que precisam fazer a comprovação de vida.
0: E um aviso importante: o Instituto não envia mensagens solicitando CPF, telefone, reconhecimento facial ou qualquer outro dado pessoal para a realização da prova de vida.
8: A prova de vida do INSS é um procedimento para confirmar que o beneficiário de aposentadoria, pensão ou outro benefício continua vivo. Com isso, são evitados pagamentos indevidos. Hoje em dia, a prova de vida é feita de forma automática, cruzando a base de dados. Mas se o beneficiário não for identificado nesse cruzamento, ele é avisado que deve fazer a prova de vida por meio de mensagem de WhatsApp. A autenticidade da informação é garantida por um selo azul de conta verificada. O banco que paga o benefício também envia notificação pelo aplicativo ou pelo extrato bancário. Mas é preciso ter atenção. A mensagem enviada apenas comunica da necessidade da realização da comprovação de vida. Não são enviados links, nem são solicitados dados como CPF ou endereço. Como ressalta a presidente do Instituto Nacional do Seguro Social, INSS, Ana Cristina Silveira.
9: O INSS não liga, não envia servidores à casa dos beneficiários e nunca solicita dados pessoais, senhas ou qualquer tipo de pagamento para realizar a prova de vida. O Instituto também não pede CPF, endereço, dados bancários, nem envia links para atualização cadastral.
8: Para fazer a prova de vida, basta comparecer à agência bancária, onde recebe o benefício, levando um documento oficial com foto. Não é preciso ir numa agência do INSS. Em caso de dúvida, procure os canais oficiais, no telefone 135 ou pelo site meu.inss.gov.br. Reportagem Márcia Fernandes.
1: Começou hoje o pagamento do sexto lote do abono salarial.
0: Saiba quem tem direito e como consultar o benefício.
10: Cerca de 4,3 milhões de trabalhadores podem receber, a partir desta quarta-feira, 15 de julho, o sexto lote do abono salarial referente ao ano base de 2024. O valor do benefício varia de R$ 136 a R$ 1.621, de acordo com o número de meses trabalhados com a carteira assinada em 2024. Tem direito ao abono quem está inscrito no PIS/PASEP há pelo menos 5 anos, recebeu remuneração média de até R$ 2.766 por mês em 2024, trabalhou com carteira assinada por no mínimo 30 dias no ano base e teve os dados corretamente informados pelo empregador no E-Social. Os trabalhadores podem consultar se têm direito ao benefício, o valor e a forma de pagamento através da carteira de trabalho digital ou no portal gov.br. BR. O valor ficará disponível para saque até 30 de dezembro de 2026. Por decisão judicial, trabalhadores dos municípios mineiros de Juiz de Fora, Ubá e Matias Barbosa também recebem o benefício nesta quarta-feira. Em caso de dúvidas, o atendimento pode ser feito pelo telefone 158 nas Superintendências Regionais do Trabalho e Emprego ou pelos canais oficiais do Ministério do Trabalho e Emprego. Thaís de Araújo para a Voz do Brasil.
1: O setor de serviços atingiu 1,9% de janeiro a maio deste ano, frente a igual período do ano passado.
0: É o que mostram dados divulgados hoje pelo IBGE.
11: Esse indicador mostra o ritmo de atividades no dia a dia do país, como serviços de transporte, tecnologia, restaurantes e hotéis. Na comparação com maio do ano passado, o crescimento foi de 0,4%. No acumulado de janeiro a maio, na comparação com o mesmo período do ano passado, o resultado mostra um avanço de 1,9%. Nesse mesmo indicador, acumulado de janeiro a maio, o destaque positivo ficou com o setor de informação e comunicação, que subiu 6,2%. Já o acumulado nos últimos 12 meses ficou em 2,6%. E na comparação direta de maio com o mês anterior, o segmento de tecnologia não teve variações, mas outras atividades conseguiram crescer e ajudaram a assegurar o ritmo do setor, como detalha o gerente da pesquisa mensal de serviços, Rodrigo Lobo.
12: No campo positivo, os profissionais administrativos e complementares lideraram os ganhos, impulsionados pela parte de agenciamento de espaços de publicidade, serviços de engenharia e locação de automóveis. O segundo impacto positivo em termos setoriais ficou com os serviços prestados às famílias, que avançaram 0,2%, impulsionado pela parte de restaurantes.
11: O volume de serviços no Brasil recuou 0,4% em maio, após ter registrado alta de 1,1% em abril. Reportagem Luciana Colares de Holanda.
1: A projeção de crescimento da economia brasileira para este ano se manteve em 2,3%, segundo o novo boletim macrofiscal apresentado hoje pelo Ministério da Fazenda.
0: Dentre os fatores externos que devem contribuir para a projeção estão a retomada dos conflitos entre Estados Unidos e Irã e a instabilidade dos preços do petróleo e a possibilidade de novas pressões sobre a inflação global.
1: A equipe econômica também revisou a expectativa para a inflação deste ano.
0: A estimativa passou de 4,35% para 5,1% em 2026, enquanto a projeção para 2027 foi ajustada de 3,5% para 3,6%.
1: De acordo com o boletim, a principal pressão continua vindo da alta dos alimentos e do setor de serviços.
0: A secretária de Política Econômica, Débora Freire, destaca como a instabilidade no mercado externo impacta a atividade econômica brasileira.
13: Basicamente, continuamos no cenário de desafio global da crise do petróleo, que tem gerado aí impactos generalizados sobre inflação e crescimento. Para o cenário de PIB, estamos mantendo a projeção de crescimento em 2,3%.
1: Estão abertos até amanhã editais da Conab para aquisição de alimentos destinados à população em situação de insegurança alimentar e nutricional.
0: São produtos como açúcar, arroz, café, carne bovina, feijão, fubá, óleo e farinha.
1: Ao todo, serão adquiridas mais de 800 toneladas de alimentos.
0: Esse volume será disposto em cestas, para então ser entregue à população, como explica Ana Rita da Costa Pinto, superintendente de abastecimento social da Companhia Nacional de Abastecimento.
14: Por meio desses editais, a Conab vai receber propostas de organizações da agricultura familiar que tenham interesse em fornecer esses alimentos. Com o recebimento dessas propostas, será possível montar mais de 37 mil cestas de alimentos nas unidades armazenadoras da Conab em Mato Grosso, Mato Grosso do Sul, Rio Grande do Sul, Santa Catarina e Paraná. E também vamos conseguir adquirir cestas já montadas, mais de 21 mil cestas já montadas.
1: As compras serão executadas pela plataforma Contrata Mais Brasil, com resultado previsto ainda para este mês.
0: portaria que regulamenta a publicidade das casas de apostas online, as bets, entra em vigor no próximo dia 17.
1: Entre as mudanças está a proibição de utilizar estratégias ou análises sobre eventos esportivos para induzir a realização de apostas.
0: Também está vedada qualquer divulgação direcionada a crianças e adolescentes.
1: A fiscalização será feita pela Secretaria Nacional do Consumidor, do Ministério da Justiça e Segurança Pública.
15: A portaria conjunta dos Ministérios da Fazenda e Justiça e Segurança Pública é voltada para os agentes operadores de apostas de cota fixa, ou seja, as casas de aposta online, as chamadas bets. A norma estabelece que a publicidade das bets, autorizadas a funcionar no país, deve seguir os princípios do jogo responsável. Ficam proibidas a divulgação de prognósticos e a exibição de apostas premiadas que sugiram a obtenção de lucro fácil, bem como a apresentação da aposta como suposta fonte de renda, como esclarece o secretário nacional de Direitos Digitais, Vitor Oliveira Fernandes.
16: A partir de agora fica claro que são proibidas veiculações publicitárias que induzam os consumidores a apostarem, que emitam palpites técnicos, como se o ato de aposta fosse uma ciência ou se houvesse algum tipo de estratégia por trás do ato de apostar. Além disso, também fica vedado qualquer tipo de publicidade direcionada ao público de crianças e adolescentes que não podem ter acesso a esses produtos, já que apostas de cota fixas no Brasil são proibidas, terminantemente proibidas para menores de idade.
15: Antes da publicação de qualquer anúncio, as plataformas de internet deverão verificar se a empresa de aposta é autorizada a funcionar no país. O secretário nacional do consumidor, Ricardo Morishita, afirma que a portaria traz segurança jurídica a todos.
17: É importante porque torna claro aquilo que é ilegal, como a gente pode combatê-la e também a publicidade abusiva e a prática abusiva. É uma forma tanto da gente comunicar melhor, mas ao mesmo tempo trazer mais segurança jurídica.
15: Entre as principais regras da portaria publicada no último dia 10 está a divulgação de advertências ao apostador sobre os riscos de apostas online. As penalidades para as bets que descumprirem as regras incluem multa de até 20% do faturamento da operadora, suspensão das atividades por 180 dias e, em casos de reincidência, a cassação definitiva da licença para operar no Brasil. Reportagem Nazi Brum.
0: Restauração ecológica e produtiva da bacia do Rio Doce em Minas Gerais.
1: Estão abertas até 31 de agosto as inscrições para a seleção de projetos de recuperação ambiental na região, após os danos causados pelo rompimento da barragem do Fundão.
0: Os investimentos são do Banco Nacional de Desenvolvimento Econômico e Social, o BNDES, em parceria com o Ministério do Meio Ambiente e Mudança do Clima.
18: O edital Restaura Rio Doce está recebendo propostas até o fim de agosto. Conduzido pelo BNDES, o Banco Nacional de Desenvolvimento Econômico e Social, em parceria com o Ministério do Meio Ambiente e Mudança do Clima, o edital vai selecionar instituições para executar e coordenar projetos de restauração ecológica e produtiva em 12.500 hectares na região da Bacia do Rio Doce. O objetivo é reparar e compensar danos causados pelo rompimento da barragem de Fundão, ocorrido em 2015, em Mariana, Minas Gerais. Serão destinados ao edital 618 milhões e 750 mil reais do Fundo Rio Doce. O gerente institucional do Fundo Rio Doce no BNDES, Guilherme Tinoco, detalha as ações que deverão ser desenvolvidas pelas instituições selecionadas de acordo com o edital.
19: Ele prevê a implementação de ações integradas de restauração ecológica e produtiva, associadas à recuperação de áreas degradadas, à conservação do solo e da água e ao fortalecimento da cadeia produtiva da restauração na bacia do Rio Doce. A restauração ecológica deverá ser realizada através da recomposição da vegetação nativa. Já a restauração produtiva deve se dar por meio de sistemas sustentáveis que conciliem geração de renda e conservação ambiental.
18: As propostas para o edital Restaura Rio Doce devem ser apresentadas até o dia 31 de agosto. Mais informações estão disponíveis no site bnds.gov.br/restaura-rio-doce. Reportagem André de Barros Lima.
1: Jovens de 16 a 29 anos têm até o dia 20 de julho para se inscrever na plataforma Juventude Solidária.
0: A iniciativa oferece vagas de voluntariado em projetos sociais de diversas áreas e, em alguns casos, prevê apoio financeiro aos participantes.
20: Jovens com idades entre 16 e 29 anos interessados em atuar como voluntários em projetos sociais, fiquem atentos. As inscrições para a plataforma Juventude Solidária estão abertas até o dia 20 de julho. A iniciativa incentiva o trabalho voluntário em projetos que beneficiam comunidades de todo o país, especialmente em regiões mais vulneráveis. As vagas são em áreas como educação, cultura, esporte, saúde, assistência social, segurança alimentar e meio ambiente. Dependendo da vaga e do perfil do participante, pode haver apoio financeiro conforme as regras do edital. Quem fala sobre a ação é a secretária nacional de juventude, Vitória Genuíno.
21: A gente selecionou 1000 projetos por todo o país e você pode ter a oportunidade de se engajar numa ação social que está acontecendo no território. E os temas são diversos: saúde, comunicação, tecnologia, cultura, direito à cidade. A oportunidade de você se engajar numa ação e, se tiver o ID jovem, pode receber uma ajuda de custo de R$300 durante 6 meses, que é o período do edital. E também todo mundo recebe um certificado de participação que vai te ajudar aí no seu currículo, na sua vida profissional.
20: Para participar, basta acessar o portal Brasil Participativo, entrar na página da plataforma Juventude Solidária e preencher o formulário de inscrição. Jovens de 16 e 17 anos precisam de autorização do responsável legal. Reportagem Luciana Vasconcelos.
1: Atenção, estudantes que participaram do processo seletivo do programa Universidade para Todos, o ProUni.
0: Já está disponível a lista de pré-selecionados na primeira chamada para o segundo semestre de 2026.
1: Os estudantes aprovados devem apresentar documentação diretamente na faculdade escolhida.
0: Nesta chamada, o ProUni ofertou mais de 471 mil bolsas de estudos, cerca de 220 mil bolsas integrais e mais de 251 mil parciais.
1: O resultado pode ser consultado no portal de acesso único ao ensino superior.
0: O prazo para comprovar as informações da inscrição começa hoje e vai até o dia 24 desse mês.
1: E essas foram as notícias do governo federal.
0: Uma realização da Secretaria de Comunicação Social da Presidência da República.
1: Com produção da empresa Brasil de Comunicação.
0: Fique agora com o Minuto do TCU. Em seguida, as notícias do Poder Judiciário e do Congresso Nacional. Boa noite.
1: Boa noite para você e até amanhã.
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24: O Tribunal de Contas da União avaliou o Plano Nacional de Redução de Mortes e Lesões no Trânsito, coordenado pelo Ministério dos Transportes. 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O tribunal fez recomendações ao governo federal para fortalecer a gestão do plano e aumentar a efetividade das ações de segurança no trânsito. 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
25: Presidente do STF recebe ministro da Fazenda para tratar de regulamentação das BETs.
26: STJ afasta uso capião familiar sobre parte de imóvel com área total superior a 250 metros quadrados.
25: TSS reúne com empresas de pesquisas eleitorais para discutir aprimoramentos para 2026.
26: Boa noite, eu sou o Arthur Filho.
25: E eu sou Walter Lima.
26: Nesta quarta-feira, o presidente do Supremo Tribunal Federal, ministro Edson Fachin, recebeu na sede da corte o ministro da Fazenda.
25: A reunião foi uma articulação institucional para combater a lavagem de dinheiro e o avanço de facções criminosas no mercado de apostas eletrônicas clandestinas. Pablo Lemos.
2: No encontro, o ministro da Fazenda, Dário Durigan, apresentou as ações do governo para a regulamentação do setor. O presidente do Supremo Tribunal Federal, ministro Edson Fachin, reforçou a preocupação do judiciário com o mercado de apostas eletrônicas clandestinas e ressaltou algumas decisões do STF sobre o tema.
3: Decisões importantes já foram proferidas na ambiência cautelar, inclusive de proteção de benefícios sociais e proteção de pessoas vulneráveis, especialmente no tocante a mecanismos de publicidade para proteger crianças e adolescentes, bem assim os consumidores e, obviamente, os apostadores.
2: O encontro entre o presidente da Suprema Corte e o ministro da Fazenda antecede o julgamento no segundo semestre de ações que questionam especificamente a validade da lei das bets.
26: Para o Superior Tribunal de Justiça, o usucapião familiar não pode ser reconhecida quando o imóvel urbano possui área total superior a 250 metros quadrados, mesmo que o pedido seja apenas sobre parte do bem.
25: A usucapião é a aquisição da propriedade de um bem móvel ou imóvel em razão do uso por determinado prazo, sem oposição do dono e de outras condições legais. Fátima Uchoa.
4: Em divórcio litigioso com partilha de bens, uma mulher alegou exercer posse exclusiva sobre 250 metros quadrados do imóvel que habitava, embora a área total fosse maior. O Tribunal de Justiça de Minas Gerais negou o pedido. A quarta turma do STJ manteve a negativa, considerando que o limite previsto no Código Civil de, no máximo, 250 metros quadrados é requisito objetivo a usucapião e deve considerar a metragem total do imóvel. O relator foi o ministro Antônio Carlos.
26: O presidente do Tribunal Superior Eleitoral, ministro Cássio Nunes Marques, se reuniu com representantes de 16 empresas de pesquisas eleitorais.
25: O encontro teve como objetivo debater regras para registros e pesquisas nas eleições. Lidiane Reis.
5: O ministro Cássio Nunes ressaltou que a reunião buscou ampliar a transparência, a segurança jurídica e a confiança pública nesse importante instrumento da democracia.
6: Pretende-se, na realidade, o fortalecimento de um ambiente permanente de cooperação, no qual seja possível compartilhar experiências, esclarecer aspectos técnicos e identificar oportunidades de aperfeiçoamento que contribuam para a ampliação da confiança pública, assegurando, ao mesmo tempo, maior segurança jurídica às entidades e às empresas de pesquisa.
5: Agora, as empresas poderão enviar propostas de melhorias referentes às pesquisas eleitorais ao Tribunal Superior Eleitoral até a próxima sexta-feira, dia 17 de julho.
26: Tribunal Superior do Trabalho mantém indenização a trabalhador que teve dados de ação divulgados na intranet da empresa.
25: A exposição foi considerada discriminatória. Marla Lacerda.
7: O trabalhador teve o nome, o número do processo e o valor da ação trabalhista divulgados na rede interna da empresa onde ele ainda trabalhava. Para a terceira turma do TST, a divulgação extrapolou a finalidade administrativa, violou a privacidade do empregado e o expôs a constrangimentos e retaliações no ambiente de trabalho. Diante disso, o colegiado manteve a condenação ao pagamento de R$5.000 por danos morais.
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26: A você, uma boa noite.
25: E até amanhã.
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1: Eu sou Paula Groba.
2: E eu sou Humberto Pinheiro.
1: E estes são os destaques de hoje do Jornal do Senado, que começa agora.
2: Senado endurece penas para crimes contra profissionais da saúde e da educação.
1: Aprovado o uso de emendas para atendimento pré-hospitalar dos bombeiros.
2: Avança projeto que aumenta a pena para o chamado estelionato amoroso.
1: Boa noite.
2: Boa noite.
1: Quem agredir ou ameaçar professores e profissionais da saúde no exercício da função poderá receber penas mais severas.
2: O Senado aprovou um projeto que endurece a legislação para crimes como lesão corporal, desacato, ameaça e homicídio. Repórter Pedro Pincer.
3: O plenário aprovou o projeto da Câmara dos Deputados que aumenta as penas do crime de homicídio praticados contra profissionais da saúde e da educação no exercício de suas funções. O texto também classifica como hediondo o homicídio e a lesão corporal de natureza grave ou seguida de morte praticados contra profissionais da saúde. O projeto ainda amplia as penas para crimes como lesão corporal, ameaça, incitação ao crime, desacato e outros delitos, quando praticados contra profissionais dessas áreas. O relator, senador Dr. Irã do Progressistas de Roraima, defendeu o aumento das penas como forma de proteção à integridade dos trabalhadores.
4: Eles terminam recebendo toda essa carga, às vezes, de incompreensão, às vezes de... agonia das pessoas quando procuram atendimento no Sistema Único de Saúde, muitas vezes, por sobrecarga de trabalho, essas pessoas são submetidas a esse tipo de constrangimento.
3: Como foi alterado no Senado, o texto voltará à Câmara dos Deputados para a nova análise.
1: Avançou no Senado o projeto que endurece a punição para adultos que utilizam crianças e adolescentes na prática de crimes.
2: A proposta inclui no Código Penal uma nova circunstância agravante para aumentar a pena de quem explora menores na ação criminosa. Repórter Bruno Lourenço.
5: O projeto altera o artigo 62 do Código Penal para estabelecer que a pena de um crime será agravada sempre que o agente cometer a infração com a participação de um menor de 18 anos. A medida, explicou o relator, senador Wilder Moraes, do PL de Goiás, visa combater uma prática recorrente de organizações criminosas e delinquentes adultos que aproveitam a inimputabilidade penal e recrutam adolescentes para execução de roubos ou transporte de drogas e armas.
6: Ao estabelecer uma penalidade mais severa para aqueles que se valem de menores em suas ações criminosas, o Estado envia uma mensagem clara: explorar a vulnerabilidade jurídica e social de adolescente não serão tolerados. Esses agravantes funcionariam não apenas como punição, mas também como medida preventiva, desincentivar adultos e envolverem jovens em atividades ilícitas.
5: A proposta seguiu para a Comissão de Constituição e Justiça.
1: Senadores da Comissão de Direitos Humanos aprovaram também o aumento da pena para quem comete estelionato contra mulheres em relacionamento afetivo.
2: A proposta ainda inclui golpes amorosos pela internet. Repórter Patrícia Oliveira.
7: A pena do crime de estelionato, que é de 1 a 5 anos de reclusão e multa, poderá ser aumentada de 1/3 até o dobro, quando o golpe for praticado contra mulher, em contexto de violência doméstica e familiar ou de relação íntima de afeto. A proposta da senadora Damaris Alves, do Republicanos do Distrito Federal, aprovada na Comissão de Direitos Humanos, busca combater o chamado estelionato amoroso, quando o golpista conquista a confiança da vítima ou simula um relacionamento para conseguir dinheiro, bens ou outras vantagens financeiras. A regra também vale para relacionamentos mantidos exclusivamente pela internet, em redes sociais, aplicativos ou outros meios digitais. O projeto recebeu parecer favorável do relator, senador Hermes Klan, do PL de Santa Catarina.
8: O estelionato sentimental é uma violência que vai muito além do prejuízo financeiro. Ele destrói a confiança, a dignidade e a segurança emocional das vítimas, especialmente das mulheres.
7: O relator também substituiu a expressão relação amorosa por relação íntima de afeto, termo já adotado pela Lei Maria da Penha. A proposta segue para a Comissão de Constituição e Justiça.
1: E aplicativos de relacionamento podem passar a ser obrigados a informar sobre doenças sexualmente transmissíveis.
2: É o que determina um projeto aprovado hoje pela Comissão de Ciência e Tecnologia. A reportagem é de Márcio Maturana.
9: Informações sobre doenças sexualmente transmissíveis deverão ser claras, objetivas e didáticas em todos os aplicativos e plataformas de relacionamento, segundo o projeto aprovado pela Comissão de Ciência e Tecnologia, que segue para a votação final na Comissão de Assuntos Sociais. Será uma conscientização sobre sintomas, riscos à saúde, formas de transmissão, medidas de prevenção e possibilidades de tratamento, como informou o senador Esperidião Amin, do PP de Santa Catarina.
10: A plataforma digital, a internet, passou a ser um instrumento de intermediação de, digamos, de troca de mensagens afetivas, e daí há um passo seguinte de um relacionamento mais íntimo. Portanto, essa medida preventiva vem socorrer a sociedade num momento em que este meio de intermediação passa a ser mais popular.
9: Amin leu o relatório do senador Everton, do PDT do Maranhão, que incluiu 4 emendas ao projeto apresentado pelo senador Fabiano Contarato, do PT do Espírito Santo. Uma das emendas busca evitar um excesso de notificações que possam reduzir a efetividade da medida. Outra impede que os avisos possam ser bloqueados nas configurações das plataformas. A terceira emenda substitui a expressão sites e aplicativos de relacionamento pela denominação aplicações de internet destinadas à intermediação de relacionamentos ou de encontros. E a quarta emenda obriga as plataformas a divulgarem relatórios periódicos sobre alcance, engajamento e efetividade dos avisos, sempre preservando os dados pessoais dos usuários.
1: O Senado aprovou um projeto que prorroga a autorização para que recursos do FGTS sejam aplicados em linhas de crédito específicas.
2: A medida poderá ser aplicada a entidades hospitalares, filantrópicas e a instituições sem fins lucrativos atuantes no âmbito do SUS. Repórter Douglas Castilho.
11: Implementada em 2019, essa política viabilizou até o ano de 2022 um total de R$3 bilhões a cerca de 140 hospitais filantrópicos. Os recursos são usados para que essas instituições substituam suas dívidas mais caras e imediatas por crédito a ser pago no longo prazo com juros menores. Médico, relator da proposta, senador Nelsinho Trade, do PSD de Mato Grosso do Sul, defendeu a medida relembrando sua atuação na Santa Casa de seu estado.
12: Lá no meu estado, a Santa Casa é a quarta maior do Brasil. Eu trabalhei 17 anos lá e eu posso ver dia após dia a dificuldade daquele hospital e manter o bom atendimento.
11: O projeto também alcança as instituições sem fins lucrativos que atuem no atendimento de pessoas com deficiência. Pelo texto que segue para a sanção presidencial, fica suspensa a cobrança de eventual tributo de instituição filantrópica suspeita de não cumprir os requisitos de imunidade até decisão final de processo administrativo instaurado para esse fim, independentemente da data de ocorrência do fato gerador.
1: E o atendimento pré-hospitalar feito pelos corpos de bombeiros militares poderá receber mais recursos. O Senado aprovou um projeto que autoriza o uso de emendas parlamentares para financiar esse tipo de serviço nas ações públicas de saúde.
2: Com a mudança, estados e municípios poderão destinar verbas para a compra de ambulâncias, equipamentos, materiais e para a estruturação do atendimento prestado pelos bombeiros em situações de urgência e emergência. A legislação exige que pelo menos metade das emendas individuais sejam para a saúde. Pelo texto, apenas despesas que cumprirem requisitos a serem definidos pelo Ministério da Saúde poderão receber recursos de emendas. A indicação de emendas direcionadas ao Corpo de Bombeiros será facultada ao parlamentar. O texto base aprovado teve 65 votos a favor e 2 contrários. Com edição de Paulo Groba e trabalhos técnicos de Eliseu Caires. O Jornal do Senado fica por aqui. Acompanhe agora as notícias da Câmara dos Deputados. Boa noite.
1: Boa noite e até amanhã.
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14: Câmara limita a possibilidade de recurso do Superior Tribunal de Justiça.
15: Audiência pública reafirma a defesa do limite de 20 anos para patentes.
14: Deputados divergem sobre votação do projeto que combate a misoginia.
16: Boa noite. Sargento Gonçalves, do PL do Rio Grande do Norte, critica o projeto sobre misoginia. O congressista acredita que o texto pode abrir margem para criminalizar manifestações públicas de fé e interpretações de textos religiosos.
14: Sargento Gonçalves argumenta que o país deveria concentrar esforços no combate ao crime organizado e aos crimes contra as mulheres. Para ele, o projeto não contribui para a proteção feminina e pode restringir o direito de cidadãos expressarem suas convicções religiosas.
16: Nicolas Ferreira, do PL de Minas Gerais, diverge do projeto que tipifica crimes relacionados à misoginia. O deputado acredita que a proposta pode restringir a liberdade de expressão ao criminalizar críticas e manifestações de opinião.
14: Nicolas Ferreira também associa o projeto a uma tentativa de censura. Na avaliação do deputado, o Congresso deveria priorizar medidas de combate a crimes como estupro, pedofilia e violência praticada por organizações criminosas.
16: Júlia Zanatta, do PL de Santa Catarina, declara que vai votar contra o projeto que tipifica o crime de misoginia. Segundo a deputada, a proposta pode restringir a liberdade de expressão e ser utilizada para limitar críticas a agentes públicos.
14: Júlia Zanatta também reprova o governo federal por, segundo ela, substituir o termo mulher em documentos oficiais por pessoa que gesta. Para ela, a prioridade das políticas públicas voltadas às mulheres deve ser o combate à violência e o fortalecimento da segurança pública.
16: Jandira Fegali, do PCdoB do Rio de Janeiro, avalia que a tipificação do crime de misoginia busca combater o discurso de ódio e a incitação à violência contra as mulheres. Segundo a deputada, a medida contribui para o enfrentamento do feminicídio.
14: Na opinião de Jandira Fegali, o projeto contra a misoginia não fere as liberdades de expressão, de fé ou de culto, asseguradas pela Constituição. Para ela, incitar a violência contra as mulheres é um crime grave que precisa ser combatido em todos os ambientes, inclusive nas redes sociais.
16: Alencar Santana, do PT de São Paulo, repudia a fala de colegas da oposição que, segundo ele, desmerecem a pauta de proteção feminina. O deputado alerta que o Brasil vem observando índices elevados de feminicídio.
14: De acordo com Alencar Santana, discursos de parlamentares que menosprezam as mulheres legitimam novas formas de agressão. Para o parlamentar, agressores e feminicidas devem ser punidos com rigor.
16: Benedita da Silva, do PT do Rio de Janeiro, refuta argumentos religiosos usados contra a proposta que criminaliza a misoginia. Segundo a deputada, o projeto é uma resposta ao aumento da violência contra as mulheres.
14: Benedita da Silva lamenta a falta de um diálogo produtivo com a oposição sobre a pauta feminina. Para a parlamentar, criminalizar a misoginia é uma medida essencial para poupar vidas e defender a dignidade das famílias brasileiras.
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13: Justiça.
16: Câmara dos Deputados aprovou um filtro para recursos possíveis ao Superior Tribunal de Justiça. A repórter Daniela Lessa explica como deve funcionar.
18: A Câmara dos Deputados aprovou o projeto que regulamenta uma nova regra para análise de recursos especiais enviados ao Superior Tribunal de Justiça, o STJ. O projeto foi apresentado pelo senador Davi Alcolumbre, do União do Amapá, e altera o Código de Processo Civil. O recurso especial é usado quando uma das partes de um processo pede ao STJ que examine se uma decisão judicial aplicou corretamente uma lei federal. Pelo texto aprovado, quem apresentar esse tipo de recurso terá que demonstrar que a questão discutida é relevante do ponto de vista econômico, político, social ou jurídico e que o caso ultrapassa o interesse apenas das partes envolvidas no processo. Na prática, o objetivo é permitir que o STJ concentre seus julgamentos em temas mais importantes para a interpretação das leis federais e não apenas em casos individuais sem maior impacto. Relator da proposta em plenário, o deputado Ranieri Paulino, do Republicanos da Paraíba, defendeu que o novo filtro ajuda a racionalizar a análise de recursos e melhora a eficiência da justiça.
19: Justiça tardia não é justiça. Só esse ano, o STJ recebeu mais de 260 mil processos. Será que isso facilita a avaliação e as decisões do STJ ou cria ainda mais dilatação de prazo para as partes que querem uma solução jurídica?
18: Segundo o relator, o acesso à justiça não ficará comprometido, pois para que o STJ deixe de analisar um recurso por falta de relevância, será necessária a manifestação de 2/3 dos integrantes do órgão responsável pelo julgamento. Quando a relevância for reconhecida, o relator poderá suspender em todo o país o andamento de processos individuais ou coletivos que tratem da mesma questão. Essa suspensão poderá durar 6 meses, com prorrogação por mais 6 meses, se houver necessidade de audiência pública ou participação de terceiros no processo. Deputados ligados ao PT, PCdoB e PSOL votaram contra o projeto, argumentando que a mudança prejudica os mais pobres, sendo benéfica apenas para quem tem recursos para contratar grandes escritórios de advocacia, como disse o deputado Chico Alencar, do PSOL do Rio de Janeiro.
20: Quem não tem recursos para contratar grandes bancas vai ficar prejudicado. Isso aqui não é justiça para os pobres. Os direitos sociais, previdenciários, consumistas dos pequenos, políticas públicas em geral, podem ter dificuldade nesses recursos.
18: O deputado Pedro Uczai, do PT de Santa Catarina, defendeu que o texto fosse alterado para permitir que continuem sendo aceitos recursos que tratem de direitos fundamentais ou coletivos, ações de execução penal e ações que envolvam grupos com mais de 1.000 pessoas, mas o plenário rejeitou essa sugestão. O projeto que regulamenta o critério de relevância para recursos especiais ao STJ será enviado para a sanção presidencial e pode virar lei. Da Rádio Câmara de Brasília, Daniele Lessa.
13: Eleições.
14: O Tony de Paula, do PSD do Rio de Janeiro, critica a condução política de Flávio Bolsonaro. O deputado acredita que o senador assumiu o risco de expor o ex-presidente Jair Bolsonaro a novas restrições judiciais ao divulgar uma carta escrita por seu pai.
16: O parlamentar avalia também que a atitude consolidou Flávio Bolsonaro como porta-voz do pai, evidenciando uma disputa pela liderança do campo conservador. O Tony de Paula defende que a direita busque uma alternativa política para as próximas eleições.
13: Saúde.
14: Participantes de audiência na Câmara dos Deputados defenderam a manutenção do limite de 20 anos para patentes para garantir acesso à saúde. A repórter Noelle Nobre acompanhou o debate.
21: A Comissão de Defesa do Consumidor da Câmara dos Deputados realizou uma audiência pública para discutir a manutenção do prazo de 20 anos para a vigência de patentes no Brasil. O debate reuniu representantes do governo e da indústria nacional que defenderam que o limite atual, contado a partir da data do pedido, é necessário necessário para a sustentabilidade do SUS, o Sistema Único de Saúde, e para a competitividade de medicamentos genéricos e biosimilares. O presidente da Comissão de Defesa do Consumidor, deputado Clodoaldo Magalhães, do PV de Pernambuco, lembrou que existem projetos de lei no Congresso que buscam restabelecer mecanismos de extensão de prazos que haviam sido extintos pelo Supremo Tribunal Federal em 2021. O parlamentar reforçou que a inovação deve estar associada ao acesso à saúde pela população.
0: Toda essa inovação para que vai servir se não a vida humana? Então, os custos dos sistemas de saúde não vão enfrentar esses custos de patentes a este tamanho.
21: Clodoaldo Magalhães disse agora aguardar a sanção do projeto de lei que garante a autonomia do Brasil na produção de medicamentos, vacinas, equipamentos e insumos médicos. A proposta, já aprovada pela Câmara e pelo Senado, cria a Estratégia Nacional de Saúde. Da Rádio Câmara de Brasília, Noelle Nobre.
13: Ciência e tecnologia.
16: Inácio Arruda, do PCdoB do Ceará, defende o fortalecimento da ciência e das instituições de pesquisa. O deputado destaca ainda a contribuição dos pesquisadores brasileiros para áreas como saúde, energia, agricultura e tecnologia.
14: Além disso, Inácio Arruda convida pesquisadores, estudantes e cidadãos a participarem da reunião anual de número 78 da Sociedade Brasileira para o Progresso da Ciência. Ele informa que o evento da SBPC vai acontecer em Niterói e deve reunir instituições de pesquisa de todo o país.
13: Transportes.
16: Comissão aprova autorização para pessoa com deficiência visual usar óculos biópticos para obter carteira de motorista. A repórter Paula Bittar nos conta como funcionam esses aparelhos.
14: A Comissão de Constituição e Justiça da Câmara aprovou uma proposta que autoriza pessoas com deficiência visual a utilizarem tecnologias assistivas, como óculos biópticos com lentes telescópicas, no processo de obtenção da Carteira Nacional de Habilitação, a CNH. Os sistemas biópticos combinam os óculos normais com um pequeno sistema telescópico. Enquanto a lente dos óculos fornece à pessoa a visão geral do ambiente, o telescópio auxilia na rápida localização de detalhes. O dispositivo pode ser fabricado para um ou para ambos os olhos. O texto estabelece que o Conselho Nacional de Trânsito, CONTRAN, deverá regulamentar o uso desses equipamentos no processo de habilitação de candidatos. O relator na CCJ, deputado Alfredo Gaspar, do PL de Alagoas, ressaltou que o projeto se harmoniza com o sistema constitucional de proteção e promoção dos direitos das pessoas com deficiência. Ele também disse que a proposta está de acordo com a Convenção Internacional sobre os Direitos das Pessoas com Deficiência e seu protocolo facultativo, que integram o ordenamento brasileiro com hierarquia equivalente à de emenda constitucional.
4: Isso é uma harmonização de convenção com a Constituição e o Estatuto da Pessoa com Deficiência, dando garantias e direitos para que elas possam acessar meios de transporte e terem direito a conduzir esses meios de transporte mediante o uso desse óculos biópticos, que nada mais é do que uma lente especial que tem uma profundidade maior, é tipo um binóculo olhando para determinado aspecto do óculos para que possa ter uma acuidade maior visual.
14: O projeto, que autoriza pessoas com deficiência visual a utilizarem tecnologias como óculos biópticos com lentes telescópicas no processo de obtenção da carteira de motorista, já pode seguir para análise do Senado, a menos que haja recurso para votação antes pelo plenário da Câmara. Da Rádio Câmara de Brasília, Paula Bittar.
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3: Trabalho.
14: Governo defende projeto que prorroga a vigência de acordos e convenções coletivas de trabalho até nova negociação. Entenda na reportagem de Silvia Munhato.
5: Em audiência na Comissão de Trabalho da Câmara dos Deputados, o governo defendeu o projeto que prorroga a vigência de acordos e convenções coletivas de trabalho até que haja nova negociação. É a chamada ultratividade. Esses acordos e convenções têm hoje vigência máxima de 2 anos. Antes da reforma trabalhista de 2017, a validade permanecia após o fim do prazo estabelecido, até que um novo acordo fosse firmado. Diante das manifestações dos sindicalistas presentes, a deputada Érica Cocai, do PT do Distrito Federal, autora da proposta, disse que vai solicitar ao presidente da comissão, deputado Marcos Tavares, do PDT do Rio de Janeiro, a definição imediata de um relator para o projeto.
6: Quando você tem conquistas, muitas vezes, ano após ano, conquistas de décadas, que estão incorporadas já no cotidiano do trabalhador e da trabalhadora, e essas conquistas passam a não vigir mais quando chega o processo de database, você estabelece um processo de pressão imensa.
5: Em 2022, o Supremo Tribunal Federal considerou inconstitucionais as decisões da Justiça Trabalhista a favor da ultratividade. O projeto que permite a validade de acordos e convenções coletivas após o seu prazo de vigência até que uma nova negociação seja feita, precisa ser aprovado na Comissão de Trabalho e na Comissão de Constituição e Justiça para ser enviado para o Senado. Da Rádio Câmara de Brasília, Silvia Minhato.
3: Meio Ambiente.
16: Deputados aprovaram urgência para um projeto que reduz a área de proteção do Pantanal de Mato Grosso. O repórter Antônio Vital explica a questão.
23: A Câmara dos Deputados aprovou o regime de urgência para projeto que susta a ampliação da estação ecológica de Taiamã, em Mato Grosso, localizada nos municípios de Cáceres e Poconé, no Pantanal. Decreto do governo publicado em março ampliou a área da reserva de 11 mil para 68 mil hectares, com base na importância ambiental da área e com o argumento de que não há conflitos de terra na região, que tem quase 70% de vegetação natural

0: sua ideologia, aumentou essa reserva, um tamanho inadmissível, sem trazer nada para ofertar à população, sem dar condições para aquela população continue preservando, sem dar condições para aqueles produtores que estão lá continuem fazendo o que eles sabem fazer bem, é trazendo recurso e riqueza para o estado de Mato Grosso e para o Brasil.
1: Estações ecológicas têm uso restrito, não podem ser exploradas economicamente e são destinadas apenas a pesquisas e conservação. Nessas áreas estão proibidas atividades agropecuárias ou de turismo comercial. O regime de urgência permite que a proposta seja analisada diretamente no plenário da Câmara.
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3: Em Mogi Guaçu, agora 13 graus.
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2: Redação Conecta, agora. A Prefeitura de Holambra abrirá entre os dias 20 e 24 de julho as inscrições para a oficina gratuita Artesanato em Prosa, voltada à confecção de lembrancinhas de batizado. A atividade é destinada a moradores do município com 16 anos ou mais e busca incentivar o aprendizado de técnicas artesanais como alternativa para a geração de renda. As inscrições devem ser realizadas no Departamento Municipal de Promoção Social.
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6: Entra no ar nesta quarta-feira, 15 de julho de 2026. Eu sou Mônica Braga, muito prazer. E vamos juntos até a meia-noite, do jeito que você gosta, só com as melhores músicas. Grant Colton abre um programa de hoje com Best Days. Uma excelente noite pra você.

0: Adele, Someone Like You é sucesso, hein? Lenny Kravitz com Again. 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
0: Olá, excelente noite. Primeiro lugar em todo lugar. Noite em sintonia. As melhores para você que tem bom gosto musical. Xadê by your side. Boa noite.

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3: Olá, sempre bom ter você aqui na sintonia. É assim se faz rádio, só com as melhores para você. Seguimos com a última hora do Noite em Sintonia, Mônica Braga até a meia-noite e uma saudade gostosa para você recordar. Ahá, Crying the Rain.

0: Ephraim Lewis, aqui na programação gostosa e Dido, My Lover's Gone. 24 horas das melhores músicas pra você. O mundo toca aqui.
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0: 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Charles Enery com World I Lie to You.

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2: Olá, caros amigos Jazz Conectados, boa noite. Sou Michel Farage e você está a partir de agora no Jazz Conecta da Conecta FM. E hoje a edição do programa vai ser dedicada totalmente a lançamentos recentes no jazz. Escolhi começar o programa com um baita músico, um baterista chamado Ulysses Owens Jr. Ele lançou um álbum pra lá de bonito chamado Around the World with You. Ele foi lançado em 2026. Eu escolhi a faixa Mo Better Blues, que é uma composição do Branford Marsalis que ele fez para um filme do Spike Lee. Além do Ulysses Owens Jr. na bateria, a gente tem o grande Anthony Hervey no trompete, o Irena Terakubo no sax alto, Tyler Bullock no piano e o Yasushi Nakamura no contrabaixo. Vamos então com Mo Better Blues.

Essa foi a faixa Mo Better Blues do grande baterista Ulysses Owen Jr., este grande lançamento recente de 2026 que faz parte do álbum Around the World with You, somente aqui na Conecta FM. E agora vamos ouvir As Time Goes By, que ficou eternizada no clássico do cinema O Casablanca. A gente vai ouvir aqui com o Jeff Goldblum e a Mildred Schneitzer Orquestra. Esse lançamento é bem recente, foi feito em 2026 e é uma releitura deste lindo clássico do jazz. Vamos então com As Time Goes By.

ouvimos As Time Goes By, essa grande releitura feita pelo Jeff Goldblum e a Mildred Snitzer Orquestra. E se você chegou agora, deixa eu te jazz conectar. Você está no Jazz Conecta, sou Michel Farage e hoje o programa está abordando somente lançamentos recentes do jazz. Vamos agora com um dos grandes saxofonistas da atualidade. Para mim é top 5 na minha lista, o tenorista Chris Potter. Ele lançou um álbum que se chama Alive with Ghosts Today, pelo álbum Edition Records. Vamos ouvir a faixa Sister Annie, que foi composta pelo próprio Chris Potter. Ele vem aqui acompanhado de um timaço de estrelas, o Bill Frisell na guitarra, Bernie Straves no baixo e o Nate Smith na bateria.

0: grande saxofonista Chris Potter na faixa Sister Annie.
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0: E vamos seguir com a nossa viagem por grandes lançamentos recentes no jazz. Vamos ouvir este clássico do jazz chamado Softly as in a Morning Sunrise, com o Javier Nero Jazz Orchestra, que traz aqui a participação especial, além da grande orquestra e do arranjo do Javier Nero, traz a participação especial da cantora Veronica Swift e do vibrafonista Warren Wolf. Vamos então com Softly as in a Morning Sunrise.

0: ouvimos Softly as in a Morning Sunrise, aqui executado com maestria pelo Javier Nero Jazz Orchestra, com a participação mais que especial da Veronica Swift nos vocais e o Warren Wolf no vibrafone.
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3: Hoje, vamos dar algumas dicas que podem ajudar as crianças a dormirem melhor. Bebês até 2 meses podem trocar o dia pela noite, dormindo durante o dia e acordando várias vezes à noite para mamar. Isso é normal, pois o ciclo vigília-sono dos bebês ainda está desorganizado. Por isso, é importante começarmos a estabelecer rotinas de sono, procurando mantê-los mais acordados durante o dia para que durmam melhor à noite. Outro ponto importante é a cama compartilhada. Já é comprovado que a cama compartilhada entre bebês e pais aumenta a chance de quedas e sufocamentos dos bebês. Então, se cada um tiver seu próprio local para dormir, é melhor. E quando a criança acorda à noite? Levo para o meu quarto? O ideal é que se verifique fraldas, presença de febre ou outras alterações. E procurar não levar a criança para a cama dos pais. Você deve ficar com ela até que se acalme. Assim, ela vai aprendendo a se sentir mais tranquila para quando despertar à noite, voltar a dormir novamente sozinha. Outro aspecto importante na higiene do sono é o uso de telas antes de dormir. Tablets, TVs, celulares. Já é comprovado que a luminosidade das telas afeta a qualidade do sono. Telas só são recomendadas para maiores de 2 anos e devem ser desligadas pelo menos 1 hora antes de dormir. Eu sou a professora Valéria Cressone, CRM 58563, médica pediatra e professora da Faculdade São Leopoldo Mandique.
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0: Vamos agora ouvir um pianista que está fazendo um baita sucesso no jazz atualmente, o Greg Spiro. A gente vai ouvir o single Chocolate, ou Chocolate, lançado em 2026. Ele vem aqui acompanhado do baixista Mono Neon e o baterista Robert Spurt-Sirite. Reparem aqui nesse lançamento, eu achei legal trazê-lo aqui porque é uma formação de trio, mas a levada é muito vanguardista. Vamos então com Chocolate.

Ouvimos todo o talento deste grande pianista, o Greg Spiro, na faixa Chocolate. E agora vamos com o trompetista, o Ed Allen, que soltou o álbum The Rhythm. Mas a gente vai ouvir a faixa Daybreak, que ele traz aqui a participação mais que especial do trombonista Steve Turry. A composição é do próprio Ed Allen. Vamos então com Daybreak.

0: Ouvimos este baita trompetista, o Ed Allen, na faixa Daybreak. Ele ainda trouxe a participação especial do Steve Turry no trombone. E, para não deixar de falar dos outros músicos que tocam uma barbaridade também, ele veio com Jonathan Bishay no sax tenor, o Misha Ziganoff nos teclados, Tyler Bullock II no piano e o Kenny Davis no baixo, além do E.J. Strickland na bateria. E agora vamos ouvir uma reinterpretação de um dos grandes clássicos do jazz, A Prisoner of Love. A gente vai ouvi-la aqui, essa linda faixa, essa linda composição, com a grande cantora Gabrielle Cavassa, que ficou muito conhecida depois de participar do álbum do saxofonista Joshua Redman. Joshua Redman deu um empurrãozinho na carreira da grande cantora Gabrielle Cavassa. Aliás, né, o empurrãozinho do Joshua Redman é meio caminho andado, não é verdade? Vamos então com Prisoner of Love com Gabrielle Cavassa.
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0: ouvimos do álbum Diavola, de 2026, da cantora Gabriele Cavassa, a faixa Prisoner of Love. Eu esqueci aqui de mencionar novamente, mas ela veio acompanhada do guitarrista Jeff Parker, no baixo o Larry Grenadier e o Brian Blade na bateria. Não dava para esquecer esse conjunto de músicos que acompanhou a grande cantora Gabriele Cavassa, não é verdade?
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0: E vamos finalizar este programa totalmente dedicado a lançamentos no jazz. A gente vai ouvir aqui a cantora Andy James na faixa Happy People, do álbum Happy People de 2025. Ela vem acompanhada do Alex Acuña na percussão, John Colhard no piano, Marcos Gilmore na bateria e o guitarrista Chico Pinheiro. Vamos então com Happy People com Andy James.

0: Essa foi Happy People com esta grande cantora, a Andy James. E chegamos ao final de mais um Jazz Conecta, desta vez totalmente focado em lançamentos recentes no jazz. Eu espero que vocês tenham gostado desses 8 lançamentos que eu trouxe neste programa. Sou Michel Farage e nos Jazz Conectamos por aqui todas as quartas-feiras com reprise aos domingos, sempre às 20 horas. Eu desejo a todos uma semana cheia de realizações, saúde e você já sabe, jazz! Fui!
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2: Olá, uma ótima quinta-feira para você no ar, Madrugada Conecta, hoje 16 de julho de 2026. Eu, Mônica Braga, te faço companhia até às 7 horas da manhã, sempre com as melhores músicas. Sejam muito bem-vindos. Abrimos o programa de hoje com Dino Vanelli, Live Inside Myself.

0: E a partir de agora, você acompanha as notícias do Madrugada Conecta. O ministro do Supremo Tribunal Federal, Alexandre de Moraes, determinou o início imediato do cumprimento das penas dos 5 condenados pelo assassinato da vereadora Marielle Franco e do motorista Anderson Gomes, mortos em 2018. Entre os condenados estão os irmãos Domingos e Chiquinho Brazão, apontados como mandantes do crime, além do ex-chefe da Polícia Civil do Rio de Janeiro, Rivaldo Barbosa. Com a decisão, as condenações tornam-se definitivas e não cabem mais recursos. E já, eu volto com mais informações.
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2: Conecta FM, 1 hora e 21 minutos.

Curtindo, né? Só as melhores aqui na sua madrugada. Rita College com We Are All Alone. Agora é a vez de Deb Gibson, Lost in Your Eyes.

Você curtindo Black Shelton com Home e passando por aqui ainda Michael Bolton, How Am I, Supposed to Leave You Without. Excelente madrugada para você.

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2: Tudo que é de bom, você curte aqui no Madrugada Conecta, desta especial terça-feira. Abrimos mais uma hora com Collie Scott, I Wanna Dance With Somebody.

0: E a partir de agora você acompanha as notícias do Madrugada Conecta. A Polícia Federal concluiu a primeira investigação da Operação Sem Desconto e indiciou 48 pessoas suspeitas de participação no esquema de descontos ilegais em benefícios de aposentados e pensionistas do INSS. Segundo a PF, os repasses teriam somado mais de 24 milhões de reais. Entre os indiciados estão o empresário Antônio Carlos Camilo Antunes, conhecido como Careca do INSS, e o ex-presidente do Instituto, Alessandro Stefanuto. O relatório foi encaminhado ao Supremo Tribunal Federal e segue sob sigilo. E já, eu volto com mais informações.
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2: 2 horas e 22

Você curtindo? Tá aí o som de Billy Joel com Honesty, Billy Preston, I'm Never Gonna Say Goodbye. 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
2: Olá, Conecta FM, a FM dos melhores ouvintes. Você ouvinte, sempre em primeiro lugar. Tem mais músicas pintando no seu dial. Carly Simon, Come Around Again.

0: E a partir de agora, você acompanha as notícias do Madrugada Conecta. A Operação Hawala, deflagrada na manhã desta quarta-feira no Rio de Janeiro, investiga uma possível ligação entre as principais facções criminosas do Brasil, como o PCC, Comando Vermelho e TCP, com um dos maiores grupos terroristas do mundo, a Al-Qaeda. Uma organização criminosa que funcionava como prestadora de serviços do crime teria movimentado mais de 100 milhões de reais com o dinheiro do tráfico de drogas. A ação, coordenada pelo Ministério Público e a Polícia Civil do Estado, cumpriu 10 mandados de prisão e 37 de busca e apreensão. As diligências ocorrem no Rio de Janeiro, São Paulo, Minas Gerais e na cidade de Foz do Iguaçu. E já já eu volto com mais informações.
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2: Conecta FM, 3 horas e 30 minutos.

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The Corrs, Long Night. E como por aqui a música não para, tem Tracy Chapman, Baby Can I Hold You.

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USA for Africa com We Are the World e ainda Captain and Tenayo com Do That to Me, One More Time. Por aqui tem muito mais. Continue com a gente.

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1: 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Come Back to Me.

0: E a partir de agora, você acompanha as notícias do Madrugada Conecta. O presidente Lula aparece à frente do senador Flávio Bolsonaro em uma eventual disputa de segundo turno, de acordo com a pesquisa Genial Quest, divulgada nesta quarta-feira. Nesta simulação, Lula soma 45% das intenções de voto, enquanto Flávio aparece com 37% da preferência do eleitorado brasileiro. Os eleitores que declaram voto em branco, nulo ou que não pretendem votar somam 14%. Os indecisos representam 4% dos entrevistados. A pesquisa entrevistou 2.004 eleitores entre os dias 10 e 13 de julho por meio da entrevista presencial. A margem de erro do levantamento é de 2 pontos percentuais, para mais ou para menos. E já eu trago outras informações.
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2: Conecta FM, 4 horas e 30 minutos.

Norah Jones, Tonawai e ainda James Blunt, You Are So Beautiful. 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
1: 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Hoje, quinta-feira, tem Mônica Braga por aqui até às 7 da manhã. Rod Stewart com Sailing é mais uma da programação.

0: E a partir de agora você acompanha as notícias do Madrugada Conecta. Longe dos estádios e dos holofotes da Copa do Mundo, agentes de imigração dos Estados Unidos vêm intensificando a caça a estrangeiros em diversas cidades norte-americanas. No fim de junho, quando a Copa ainda estava na fase de grupos e dezenas de seleções e centenas de torcedores percorriam cidades dos Estados Unidos, agentes do ICE bateram um recorde de detenções de estrangeiros. Em um período de 5 dias, ao longo da última semana de junho, agentes detiveram 10 mil pessoas, de acordo com um levantamento feito por uma agência de notícias norte-americana e pelo jornal The New York Times. E eu fico por aqui e mais informações você confere no jornal Manhã Conecta.
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2: 5 horas e 34 minutos.

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A Great Big Road com Say Something. Participação de Christina Aguilera. É Carmen. É mais uma que você ouve aqui. 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
2: Agora são 6 em ponto.
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9: 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Conecta FM desejando a você um lindo amanhecer, uma ótima manhã de quinta-feira, 16 de julho de 2026. Por aqui tem Mônica Braga até às 7 da manhã. Seguimos com Rockwell Knife. Bom dia.

0: Wish on a Star e ainda Flávio Venturini com Clube da Esquina. A trilha sonora do seu dia aqui na Conecta FM.
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3: Em Mogi Guaçu, agora 11 graus.

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1: 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Redação Conecta, agora. No dia 26 de julho, o Horto Florestal de Mogi Mirim será palco da primeira edição do circuito Horto Vivo Férias, iniciativa que tem como objetivo proporcionar à comunidade uma manhã de lazer, cultura, educação ambiental e integração com a natureza. A programação foi elaborada para atender públicos de todas as idades. O evento terá início às 8 horas com passeios conduzidos pelo grupo escoteiro Encanto das Matas, Mogi Mirim.
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6: 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Celine Dion, Bee Gees, Immortality.

0: Elton John, Skylight Pigeon e ainda Don McLean com Cry. Quanta qualidade, hein? Quanta música. 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
3: 6:38.
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0: 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E seguindo a programação, tem Spend the Ballet com True.

péssimo de estima por si mesma. E parecia-lhe que entrava, enfim, numa existência superiormente interessante, onde cada hora tinha o seu encanto.

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1: 6:58.
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6: Bom dia para você que nos acompanha. Hoje é quinta-feira, dia 16 de julho de 2026 e o Jornal Manhã Conecta está no ar. Você também pode nos acompanhar pelo aplicativo da Conecta FM e quem quiser com imagens pelo YouTube, na sua TV Conecta local ou pela NET no canal 13. Nos trabalhos técnicos temos Juliano Marangon e Leandro Paralupi. Eu sou Jaqueline Bonum.
7: Eu sou Gabriela Rando e vamos às principais manchetes de hoje.
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7: Estados Unidos confirmam tarifa de 25% sobre produtos brasileiros.
6: Nova pesquisa Quest atualiza os índices sobre a eleição presidencial.
7: Justiça aceita denúncia e torna réus acusados pela morte de jovem assalto de rope jump.
6: Número de mortos em terremotos da Venezuela já chega a quase 5 mil.
7: Estados Unidos lançam nova onda de ataques contra o Irã.
6: E no esporte, a Argentina vira nos acréscimos, elimina a Inglaterra e vai à final da Copa do Mundo.
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6: O governo dos Estados Unidos confirmou que vai aplicar uma tarifa de 25% sobre diversos produtos brasileiros exportados para o país. A medida foi oficializada pelo presidente Donald Trump e passa a valer no dia 22 de julho. Segundo o governo americano, a decisão foi tomada porque os Estados Unidos consideram que o Brasil adota práticas comerciais consideradas desleais. Entre os pontos citados estão o tratamento dado ao PIX, questões ligadas ao mercado de etanol, além de críticas sobre corrupção e desmatamento.
7: A nova tarifa vai atingir produtos como etanol, máquinas agrícolas, roupas, calçados e materiais elétricos. Por outro lado, itens importantes da pauta de exportação brasileira, como café, laranja, suco de laranja e carne bovina, ficaram de fora da cobrança adicional. Em resposta, o governo brasileiro classificou a decisão como injusta. Afirmou que pretende recorrer à organização Organização Mundial do Comércio e disse que poderá aplicar a chamada Lei da Reciprocidade, adotando medidas semelhantes contra os Estados Unidos.
6: E o caso também tem gerado repercussão política. Enquanto o governo Lula critica a decisão americana e acusa aliados da família Bolsonaro de colaborarem para o tarifaço, integrantes da oposição negam qualquer responsabilidade e afirmam que a medida é consequência da condução das negociações pelo governo brasileiro.
7: O governo deve recorrer ao STF contra a PEC dos agentes de saúde, aprovada pelo Senado. De acordo com o Ministério da Fazenda, a justificativa é o impacto aos cofres públicos.
1: O Senado aprovou a PEC, proposta de emenda à Constituição, que cria regras especiais de

0: deverá recorrer ao Supremo Tribunal Federal para barrar o impacto sobre os cofres públicos da aprovação, já que a PEC não trouxe uma fonte de compensação fiscal. O ministro argumentou que a Constituição e a Lei de Responsabilidade Fiscal exigem que a criação de novos benefícios previdenciários seja acompanhada da indicação de receitas capazes de compensar o impacto nas contas públicas. Como isso não ocorreu, o governo estuda judicializar o tema. De acordo com o ministro, a proposta representa uma pauta bomba e poderá gerar impacto entre 27 bilhões e 30 bilhões de reais ao longo dos próximos 10 anos, conforme diferentes projeções apresentadas pelo governo. Os cálculos consideram a redução das contribuições previdenciárias e a antecipação do pagamento de benefícios decorrente das novas regras de aposentadoria. Ainda segundo a pasta, o custo poderá ser ainda maior, já que as estimativas não incluem eventual revisão de aposentadorias já concedidas. Durigan afirmou que tem mantido conversas com os presidentes da Câmara dos Deputados Hugo Mota e do Senado Davi Alcolumbre para defender que propostas com elevado impacto fiscal observem as exigências da legislação e do arcabouço fiscal. Segundo o ministro, o objetivo é preservar o equilíbrio das contas públicas alcançado pela equipe econômica. Com informações da Agência Brasil, da Rádio Nacional em Brasília, Ana Lúcia Caldas.
1: Uma nova pesquisa Genial Quest, divulgada nesta quarta-feira, mostra o presidente Lula, do PT, com vantagens sobre o senador Flávio Bolsonaro, do PL, em uma simulação de segundo turno para a eleição presidencial de 2026. De acordo com o levantamento, Lula teria 45% das intenções de voto, contra 37% de Flávio Bolsonaro. A diferença de 8 pontos aumentou em relação à pesquisa anterior, quando o presidente aparecia 6 pontos à frente do senador. No cenário de primeiro turno, Lula também aparece na liderança, com vantagem sobre os demais pré-candidatos avaliados pela pesquisa. O levantamento analisou a intenção de voto dos eleitores e também índices como avaliação do governo e rejeição dos nomes apresentados.
2: A pesquisa indica ainda que a rejeição é um dos principais desafios dos dois líderes políticos. Flávio Bolsonaro aparece com um alto índice de rejeição entre os entrevistados, enquanto Lula registra oscilações na avaliação do governo, que teve melhora no período analisado. A disputa de 2026 ainda está em fase de articulação política e os cenários podem mudar até o período oficial de campanha eleitoral.
1: Flávio Bolsonaro afirmou que não tem mais contato com a ex-primeira-dama Michele Bolsonaro. Em uma entrevista ao Flow Podcast, ele disse que nem assistiu ao vídeo em que ela fez críticas a ele e afirmou que desde que foi proibido de falar com o pai, Jair Bolsonaro, também deixou de frequentar a casa da família. Flávio disse que não entende o motivo dos ataques, mas ressaltou que continua respeitando Michele por ela ser esposa do ex-presidente. Segundo ele, as portas seguem abertas para quem quiser participar da campanha da direita.
2: Durante a entrevista, o senador também falou sobre o filme Dark Horse. Ele afirmou que a produção foi feita nos Estados Unidos por medo de sofrer interferências da justiça brasileira. Além disso, confirmou que ajudou a captar recursos para o longa e disse que a sua relação com o banqueiro Daniel Vorcaro começou antes das investigações envolvendo o Banco Master.
1: E na parte política, Flávio voltou a criticar os ministros Alexandre de Moraes e Flávio Dino. Segundo ele, o Supremo estaria interferindo no processo político e prejudicando a oposição. E o senador também defendeu que o impeachment de Alexandre de Moraes seja uma das principais pautas dos candidatos conservadores ao Senado nas eleições de 2026.
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2: Uma operação da Polícia Civil e do Ministério Público do Rio de Janeiro investiga um esquema sofisticado de lavagem de dinheiro que teria movimentado mais de 100 milhões de reais para facções criminosas entre 2021 e 2024. O dinheiro seria proveniente principalmente do tráfico de drogas e ligado a organizações como TCP, o Comando Vermelho e PCC. Batizada de Operação Hawala, a ação realizada nesta quarta-feira cumpriu mandados de prisão e busca em 4 estados, Rio de Janeiro, São Paulo, Minas Gerais e Paraná, e resultou na prisão de vários suspeitos. Ao todo, 22 pessoas foram denunciadas, sendo que a justiça autorizou a prisão de pelo menos 10 investigados.
1: E segundo as investigações, o grupo funcionário

0: Atuava como uma espécie de banco do crime, usando empresas de fachada para dar uma aparência legal ao dinheiro ilícito. O esquema incluía práticas como depósitos fracionados, uso de laranjas, criação de empresas recém-abertas e a participação de contadores. Tudo para dificultar o rastreamento dos valores. A investigação começou a partir de um núcleo ligado ao tráfico no complexo de São Carlos, no Rio de Janeiro, mas depois revelou conexões mais amplas com outras facções e atuação em diferentes estados.
1: Um dos pontos mais graves é a suspeita de conexão internacional. A polícia apura se parte do dinheiro pode ter sido usada para financiar organizações no exterior, inclusive com possível ligação a pessoas investigadas por envolvimento com a organização Al-Qaeda.
0: E a Justiça de São Paulo aceitou a denúncia do Ministério Público e tornou réus Maicon Fernandes Sintra, Luiz Felipe Feliciano, Vitor de Freitas Gonçalves e Eveline dos Santos Gonçalves pela morte da jovem Maria Eduarda Rodrigues de Freitas, de 21 anos, durante um salto de rope jump na Ponte do Esqueleto, entre Limeira e Corderópolis.
1: Maria Eduarda morreu no dia 13 de junho, após ser lançada de uma altura de aproximadamente 40 metros, sem estar presa a corda de segurança. Segundo a investigação, os três instrutores, Maicon, Luiz Felipe e Vitor, teriam participado diretamente da preparação do salto. A organizadora da atividade, Eveline, responsável pelo grupo Entre Cordas, também se tornou ré. Ela é acusada de homicídio com dolo eventual e também responde por fraude processual após o Ministério Público apontar suspeitas de tentativa de ocultar uma câmera que estava com a vítima no momento do salto.
0: Os quatro vão responder por homicídio doloso qualificado, com acusação de que assumiram o risco de provocar a morte. A defesa dos acusados contesta a denúncia e afirma que não houve intenção de matar. O processo segue na justiça e tramita em segredo.
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1: Movimento normal nas rodovias Anhanguera e Bandeirantes nos dois sentidos, com lentidão em alguns pontos isolados, especial na chegada a São Paulo. Na região de Campinas, rodovias operam com movimento normal, mas atenção deve ser nos acessos à rodovia Dalberto Panzan e no anel viário, que costumam ter o fluxo mais carregado nos horários de pico. Trânsito tranquilo na rodovia Wilson Finardi, na altura de Rio Claro, velocidade de 55 km/h. E situação boa também para o motorista que trafega pela região de Ribeirão Preto. A velocidade pela rodovia Abrão Assede é de 54 km/h.
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0: O governo da Venezuela atualizou o número de mortos pelo terremoto que assolou o país. Para auxiliar, a União Europeia enviou um novo pacote de ajuda humanitária.
3: Nesta quarta-feira, completam-se 3 semanas dos terremotos de 7.2 e 7.5 graus de magnitude na Venezuela. De lá para cá, a quantidade de mortos chega a quase 5 mil. O número oficial de vítimas dos dois terremotos no mês passado subiu para 4.734, de acordo com dados divulgados pelo presidente da Assembleia Nacional, o deputado Jorge Rodrigues, na terça-feira. O número de feridos permanece inalterado em mais de 16 mil pessoas, enquanto cerca de 18 mil continuam desabrigadas. Segundo Lilimar Rojas, internacionalista e doutora em segurança nacional pela Universidade Militar da Venezuela, embora a ajuda recebida dos países próximos seja bem-vinda, ela ainda é simbólica.
4: Não só o Brasil, mas muitos países irmãos têm colaborado. Porém, se analisarmos a proporção de socorristas venezuelanos em relação aos internacionais, obviamente a quantidade de ajuda internacional é apreciada, mas é simbólica em comparação com o que foi feito aqui dentro do Estado venezuelano.
3: Nesta quarta-feira, a União Europeia anunciou que vai fornecer mais US$ 22 milhões em ajuda humanitária para auxiliar o nosso país vizinho. Esse último pacote de ajuda é para financiar equipamentos médicos e auxiliar equipes de busca e resgate, somando-se a outro de quase US$ 6 milhões aprovado o mês passado. Outra preocupação tem sido sobre a retirada da grande quantidade de escombros para não causar danos nas zonas costeiras, explicou a pesquisadora Lilimar Rojas.
4: Já tínhamos resistido a esses terremotos, que foram significativos, claro, mas houve um terremoto há algum tempo e esses prédios existiram graças à sua construção resistente a terremotos. Os mais afetados foram prédios construídos por construtoras privadas há muitos anos e outros pertencentes a empresários, localizados naquela área de La Guaira, por ser uma zona turística muito próxima da praia.
3: Ao todo, 190 edifícios desabaram durante os tremores. Mais de 850 construções ficaram estruturalmente danificadas. Da Rádio Nacional em São Luís, Gabriel Correa.
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5: Olá, ouvintes. A resposta do regime ao desastre tem sido lamentável. Em La Guaira, o estado mais atingido, sobreviventes relatam que nenhuma ajuda oficial chegou nas primeiras 48 horas, o período crucial em que há maior chance de que pessoas presas sobre os escombros ainda estejam respirando. Famílias foram deixadas à própria sorte, buscando seus entes queridos em meio a montes de poeira e concreto despedaçado. Máquinas pesadas para remover os escombros demoraram a chegar e, por vezes, estavam sem combustível. Algumas equipes de resgate não tinham lanternas. Desde janeiro, quando Donald Trump enviou forças militares para capturar o ditador venezuelano Nicolás Maduro, os problemas da Venezuela também se tornaram problemas dos Estados Unidos. O presidente Trump substituiu Maduro por sua vice Delcy Rodríguez, mais submissa, e se vangloriou de agora governar o país por meio dela. Isso é um exagero, mas os Estados Unidos controlam diretamente as receitas petrolíferas da Venezuela e Rodríguez precisa, em certa medida, cooperar com o governo americano se quiser evitar o destino de seu antecessor, que está preso nos Estados Unidos. Os Estados Unidos deveriam fazer muito mais para auxiliar na recuperação econômica e agora em salvar vidas de uma população que tem sido massacrada pelo próprio governo com aval dos Estados Unidos. Professora Ângela Correia da Silva, Faculdade São Leopoldo, Mandique.
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1: Os Estados Unidos lançaram uma nova onda de ataques contra alvos militares no Irã nesta quarta-feira, segundo o Comando Central dos Estados Unidos. A operação teve como foco instalações e capacidades militares que, de acordo com os Estados Unidos, eram usadas para ameaçar embarcações que transitam pelo Estreito de Hormuz, uma das rotas marítimas mais importantes para o comércio mundial de petróleo. O governo americano afirmou que a ofensiva busca reduzir a capacidade do Irã de colocar em risco à navegação na região e declarou que o país está sendo responsabilizado por essas ameaças.
0: O Comando Central não divulgou a localização exata dos ataques e nem detalhes sobre possíveis danos ou vítimas. A nova ofensiva faz parte da escalada das tensões entre os Estados Unidos e Irã, que vem trocando ações militares e acusações nas últimas semanas, aumentando assim a preocupação internacional com a estabilidade no Oriente Médio e com possíveis impactos no transporte marítimo e nos preços do petróleo.
1: E ainda falando dos conflitos, mas dessa vez na Ucrânia. Um ataque russo com mísseis e drones contra a cidade portuária de Odessa, no sul do país, deixou 3 pessoas mortas e pelo menos outras 3 feridas nesta quarta-feira. O alvo atingido foi um prédio residencial de 7 andares, segundo as autoridades ucranianas. A ofensiva ocorre em meio ao aumento da disputa pelo Mar Negro, uma região estratégica para o comércio e para a logística militar dos dois países. A Rússia intensificou os ataques contra portos ucranianos, importantes para exportação de grãos e outras cargas, enquanto Kiev tenta dificultar a movimentação das forças russas e atingir embarcações de Moscou.
0: E ainda segundo autoridades da Ucrânia, drones ucranianos atingiram 20 embarcações russas durante a madrugada, incluindo navios tanque de petróleo e gás. A Rússia, por sua vez, afirma que continua realizando ataques contra portos ucranianos usados no apoio às forças militares de Kiev. A escalada no Mar Negro acontece em um momento de intensificação dos combates, com ataques de ambos os lados e impactos sobre áreas civis e rotas comerciais estratégicas.
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1: O Brasil pode enfrentar um futuro muito mais quente. Um estudo da plataforma de inteligência climática IFORCIA projeta que até 2075 o país poderá registrar até 127 dias de calor extremo por ano. Hoje, essa média é de apenas 6 dias. A pesquisa também aponta que a temperatura máxima média no Brasil deve subir 1,7 graus, mas em algumas regiões esse aumento pode chegar a 7 graus.
0: E a região norte aparece como a mais afetada. A previsão é de quase 200 dias de calor extremo por ano, com Rondônia liderando o ranking dos estados mais impactados. Em Roraima, o calor intenso pode durar até 250 dias por ano, o equivalente a quase 2/3 do calendário. E o levantamento ainda indica que as ondas de calor devem ficar muito mais frequentes. A expectativa é de até 13 episódios por ano, o que pode trazer impactos para setores como saúde, energia, transporte e infraestrutura. Segundo os pesquisadores, o calor extremo deixará de ser um fenômeno ocasional para se tornar uma condição permanente, exigindo a adaptação das cidades, das empresas e dos serviços públicos nas próximas décadas.
1: E agora a gente confere o cenário do tempo para hoje com Regiane Toselli. Bom dia.
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6: Bom dia, Jaque. Bom dia, Gabi. Bom dia para todo mundo que está acompanhando a gente. Olha, a quinta-feira será de tempo firme em todo o interior de São Paulo. Amanhã começa fria, com possibilidade de neblina em alguns pontos, mas o sol aparece ao longo do dia e as temperaturas sobem à tarde. No interior, não há possibilidade de chuva e a umidade do ar fica baixinha, viu? Em Araras, a quinta-feira será de sol entre poucas nuvens. O dia ainda começa com frio, mínima de 13 graus, mas a sensação melhora aí na parte da tarde, fica mais quentinho. As temperaturas podem chegar a 26 graus. Não há previsão de chuvas. Em Descalvado, tempo firme, com predomínio de sol ao longo do dia. As temperaturas variam entre 12 e 26 graus. Há possibilidade de neblina nas primeiras horas da manhã. Em Campinas e Artur Nogueira, o dia amanhece frio, com 12 graus. A temperatura sobe à tarde, pode chegar a 26, com sensação mais agradável. O tempo continua seco. Em Rio Claro, tem nevoeiro pela manhã, mas logo o sol já aparece para esquentar. Mínimas de 11 e máxima de 26 graus. Regiane Toselli para o Jornal Manhã Conecta.
0: Agora são 7 horas e 21 minutos e você confere notícias da sua região.
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0: O Ministério Público de São Paulo abriu um inquérito para investigar um técnico de vôlei suspeito de desviar recursos públicos destinados a atletas de um projeto esportivo em Limeira. As informações com Mônica Braga.
7: Segundo a investigação, os atletas recebiam uma ajuda de custo mensal de R$500 pela prefeitura, mas eram obrigados a repassar parte do valor ao treinador, que não teve o nome divulgado. A denúncia aponta que cerca de R$350 eram devolvidos por meio de transferências via Pix para a conta pessoal do técnico. O projeto esportivo era realizado por meio de parceria entre o município e uma entidade responsável pelas atividades. Durante a denúncia, o Ministério Público recomendou a suspensão dos repasses ao projeto, medida que foi acatada pela Prefeitura. O caso segue sob investigação e pode envolver irregularidades no uso de recursos públicos. Com informações da Conecta FM em Araras, Mônica Braga.
1: Um ajudante de pedreiro que estava desaparecido foi encontrado em Mogi Mirim após uma semana de buscas. Joy Welsh.
8: O ajudante de pedreiro Marcos José Guimarães Souza, de 38 anos, que estava desaparecido há cerca de uma semana, foi encontrado nesta terça-feira em Mogi Mirim. Morador de São Carlos, ele havia viajado para Casa Branca para trabalhar na construção de uma granja, mas decidiu deixar o serviço logo no primeiro dia e tentou retornar para casa. Durante o trajeto, acabou se perdendo e ficou sem dar notícias à família. Segundo familiares, Marcos estava sem celular, o que dificultou o contato. Ele foi localizado pela Guarda Civil Municipal em Mogi Mirim e levado para uma unidade de saúde para avaliação. O caso mobilizou familiares e autoridades durante os dias de desaparecimento. Após ser encontrado, o ajudante de pedreiro passa bem. Com informações da Conecta em Mogi Guaçu, Joy Welsh.
0: O número de medidas protetivas concedidas em Campinas cresceu 14% no ano passado. Os números com Baltazar Júnior.
9: De acordo com dados da Polícia Civil, foram registradas 1.958 medidas em 2025, um aumento de 14,4% em relação a 2024, quando houve 1.711 casos. As medidas protetivas previstas na Lei Maria da Penha incluem ações como afastamento do agressor, proibição de contato e outras restrições para garantir a segurança das vítimas. Segundo especialistas, o crescimento dos números pode indicar não apenas o aumento da violência, mas também maior conscientização das vítimas sobre seus direitos e mais confiança em denunciar. As autoridades reforçam a importância de procurar ajuda e destacam que o monitoramento desses casos é essencial para prevenir situações mais graves, como agressões recorrentes e feminicídios. Com informações da Conecta em Campinas, Baltazar Júnior.
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0: A seguir, Operação Mira Esquema de Sonegação de ICMS em São Paulo.
6: E Ayrton Senna é oficialmente reconhecido como herói da pátria.
0: Agora 7:25.
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6: Em Mogi Guaçu, agora 7 graus.

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2: 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Redação Conecta, agora. A Secretaria de Juventude, Esportes e Lazer de Jaguariúna abriu as inscrições para o Campeonato Municipal de Futebol Sênior 2026. As equipes interessadas têm até sexta-feira, dia 17, para garantir participação na competição, que terá início em 16 de agosto. As inscrições podem ser feitas por meio de formulário online ou pelo WhatsApp da Secretaria. 19-3867-1077. O torneio contará com vagas limitadas para até 6 equipes.
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5: Sete e vinte e sete.
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5: A Operação de Extrato, deflagrada nesta quarta-feira, realizou ações na capital paulista, em Campinas, Jundiaí e Ribeirão Preto, além de Londrina e Cambé, no Paraná. A investigação tem como alvo suspeitos de participar de fraudes no ICMS, no estado de São Paulo.
6: Uma investigação mira advogados e consultores suspeitos de participar de um esquema de fraudes no ICMS em São Paulo. O rombo estimado é de 3 bilhões e 800 milhões de reais. Ao todo, as irregularidades envolvem 752 empresas. Segundo as investigações, o esquema vendia créditos falsos de ICMS para que empresas pagassem menos impostos. Um dos alvos é o grupo ligado ao advogado Nelson Williams, que já havia sido citado pela Polícia Federal em setembro de 2025 por fraudes no INSS. As investigações mostram que os escritórios ofereciam esses falsos créditos com desconto. Depois de fechar o acordo, a empresa parava de pagar o imposto e repassava até 70% do valor economizado para os golpistas como taxa de sucesso. Para tentar enganar o fisco, o grupo usava contratos, procurações e até documentos fictícios. Participam da operação a Secretaria da Fazenda, o Ministério Público Paulista e as polícias civil e militar. E a reportagem aguarda retorno da defesa do advogado Nelson Williams. Da Rádio Nacional em Brasília, Renato Ribeiro.
7: O Banco Central divulgou que o volume de dinheiro esquecido nos bancos caiu para pouco mais de 6 bilhões de reais.
8: O volume de dinheiro esquecido por pessoas e empresas em bancos e outras instituições financeiras caiu para 6,24 bilhões de reais no mês de maio. Os dados foram divulgados nesta terça pelo Banco Central. A redução em relação aos meses anteriores, quando o dinheiro esquecido superou os 10 bilhões de reais, é consequência dos 5,7 bilhões transferidos para o Fundo Garantidor de Operações, que dá suporte ao programa Desenrola Brasil. É que entrou em vigor uma lei de 2024 que autoriza a transferência desses valores esquecidos. Do total enviado ao fundo, 10% fica reservado a pedidos de resgate atrasados. Essa operação ainda é analisada pelo Tribunal de Contas da União. Dos mais de 6 bilhões de reais disponíveis para devolução no mês de maio, 4,4 bilhões pertencem a cerca de 24 milhões de pessoas físicas e 1,8 bilhão a mais de 2 milhões de empresas. A maior parte do dinheiro está concentrada nos bancos, seguido por administradoras de consórcio, cooperativas de crédito, instituições de pagamento, financeiras, corretoras e distribuidoras, além de outras instituições. Qualquer pessoa física ou jurídica pode ter dinheiro esquecido. Esses valores são de contas correntes ou poupanças encerradas com saldo, tarifa cobradas indevidamente, parcelas de empréstimos pagas em excesso, antigas contas de investimento ou outros valores que as instituições financeiras são obrigadas a devolver. Dois em cada três beneficiários têm para receber até R$10. Um quinto dos beneficiários entre R$10 e R$100. E para uma parcela menor, mais de R$100 estão disponíveis para o resgate. Quer saber se seu nome está na lista? A consulta é de graça no sistema de valores a receber do Banco Central. Com informações da Agência Brasil, da Rádio Nacional em São Luís, Gabriel Correa.
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7: dólar fechou estável nessa quarta-feira, está cotado a R$ 5,07. A decisão dos Estados Unidos sobre aplicar ou não as novas taxas sobre produtos brasileiros ficou no centro das atenções. E além disso, as tensões no Estreito de Hormuz continuam a trazer preocupações sobre o mercado internacional de petróleo. Nessa quarta-feira, Estados Unidos e Irã voltaram a trocar ataques no quinto dia seguido de agressões. O euro também operou em alta de 0,4%, está valendo R$ 5,82. E o índice Bovespa recuou 0,35% na reta final do pregão, marcando 175.947 pontos.
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5: Os mercados de café, chá e cacau vivem um momento de instabilidade. Fatores como o clima extremo e oscilações na produção têm pressionado o preço dessas commodities.
8: Os preços de alguns produtos já passam por um período de oscilação nas cadeias mundiais de abastecimento, principalmente com os efeitos extremos das mudanças climáticas. É o que aponta um estudo recente da Organização das Nações Unidas para Alimentação e Agricultura. O levantamento da FAO aponta que o equilíbrio dos preços de produtos como café, cacau e chá depende de mais transparência comercial e de uma divisão de lucros mais justa para os agricultores. Por exemplo, a produção mundial de café está concentrada no Brasil e no Vietnã. Daí, problemas climáticos nessas regiões, como as secas e geadas, registradas entre 2021 e 2022, provocaram um aumento imediato dos preços globais. Agora, a Organização das Nações Unidas para Alimentação e Agricultura alerta que as previsões climáticas recentes continuam influenciando os valores dos grãos. Os pequenos agricultores são os que mais sofrem quando os preços caem. No caso do cacau, cerca de 70% da produção mundial vem dessas pequenas propriedades. Além disso, alguns países africanos, como São Tomé e Príncipe, Angola e Moçambique, dependem fortemente desses produtos. E a falta de indústrias impede que eles fiquem com a maior parte do lucro gerado pelas cadeias do café, chocolate e do chá. O maior lucro é gerado depois, na industrialização, no marketing e na distribuição, que fica com os importadores da matéria-prima. Por isso, o estudo da ONU recomenda o investimento em tecnologias, transparência de dados sobre os estoques para combater a especulação e diminuir o risco de desabastecimento das cadeias do café, do chocolate e do chá. Da Rádio Nacional em São Luís, Gabriel Correa.
7: E as apostas esportivas dispararam durante a Copa do Mundo de 2026. Um levantamento da fintech Clave, com base em dados da Open Finance do Banco Central, mostra que 34% dos brasileiros fizeram transferências para plataformas de apostas desde o início do torneio, contra 11% registrados antes da competição. A pesquisa, realizada com uma amostra de 1 milhão de pessoas, aponta que o valor médio das apostas também aumentou. No dia 28 de junho, cada apostador depositou em média R$ 272,00, enquanto antes da Copa, a média era de R$ 188,00. O maior pico ocorreu em 14 de junho, quando o valor médio chegou a R$ 524,00 por pessoa.
5: Os dados mostram ainda que mais de 60% dos depósitos são feitos após as 18 horas, período em que se concentram os Jogos Mundial. Especialistas alertam que esse horário também está associado ao maior risco de comportamento compulsivo. O estudo considera apenas plataformas legalizadas e, no Brasil, a legislação exige que as casas de apostas exibam mensagens de conscientização sobre os riscos do jogo e prevê multas que podem chegar a R$ 2 bilhões em caso de descumprimento das regras.
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0: Oi, ouvintes. Até pouco tempo, as apostas esportivas eram apresentadas como uma forma inofensiva de entretenimento. Mas hoje, sabemos que elas representam um problema de saúde pública. Elas causam o endividamento das famílias e até reduzem a produtividade no trabalho. O que parecia apenas uma diversão, virou uma doença social. Por isso, as novas restrições anunciadas pelo governo para a publicidade das bets parecem estar na direção correta. Obrigar que os anúncios de bets alertem sobre o risco de perda de dinheiro e de dependência é reconhecer uma realidade que milhões de brasileiros já conhecem na prática. Da mesma forma, faz sentido proibir propagandas que explorem o calor da emoção de uma partida de futebol para induzir apostas impulsivas. Mas é preciso reconhecer que o problema vai muito além da propaganda. As plataformas de apostas foram construídas para manter o usuário conectado, oferecendo estímulos constantes, com bônus, as chamadas apostas relâmpago e promessas de recompensas imediatas. Só que não se trata apenas de sorte. Está comprovado que existe uma sofisticada engenharia comportamental para prolongar o tempo de permanência do jogador e aumentar seus gastos. É por isso que o debate não pode ficar restrito à publicidade. Se o Estado reconhece que as apostas podem gerar dependência, destruir finanças familiares e até pressionar o sistema de saúde, faz sentido discutir também uma tributação mais elevada. Afinal, cigarros e bebidas alcoólicas já são tratados dessa maneira, justamente porque seus custos ultrapassam o indivíduo e recaem sobre toda a sociedade. Ao mesmo tempo, é um erro acreditar que a proibição resolveria o problema. A história mostra que mercados proibidos costumam migrar para a ilegalidade, onde não há fiscalização, não existe arrecadação, nem qualquer proteção para o consumidor. Então, o desafio está em encontrar o equilíbrio entre preservar a liberdade individual e reduzir os danos coletivos. A questão é saber se o país terá coragem de enfrentar não apenas os sintomas da doença, mas também o poderoso lobby econômico que se consolidou em torno das bets. Essa é uma obrigação do nosso governo.
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7: O Japão aumentou a taxa cobrada de quem sai do país. A mudança passou a valer em 1º de julho. Anteriormente, a chamada taxa de saída era de 1.000 ienes, mas passou para 3.000 ienes, o que dá cerca de R$ 95. A cobrança já existe desde 2019 e vale para todo mundo que deixa o território japonês, inclusive os próprios japoneses. Na maioria das vezes, o valor vem embutido automaticamente no preço das passagens de avião ou de navio.
5: A taxa é cobrada de pessoas com mais de 2 anos de idade e o dinheiro arrecadado é usado para melhorar a infraestrutura e os serviços voltados ao turismo no país. Além disso, o governo japonês também estuda criar um novo sistema eletrônico de autorização de viagem para turistas de 71 países que hoje não precisam de visto, inclusive o Brasil. Esse sistema, chamado Gesta, deve começar a funcionar em 2028 e tem como objetivo reforçar o controle de entrada de estrangeiros e agilizar o processo na imigração.
7: E quem sonha em participar de uma Olimpíada, mesmo sem competir, já pode se candidatar para ser voluntário dos Jogos de Los Angeles em 2028. A organização abriu as inscrições para selecionar milhares de pessoas que vão atuar no atendimento ao público, orientação de visitantes, apoio ao transporte e em diversas atividades durante o evento. Para participar, é preciso ter 18 anos ou mais até o início dos Jogos, além de falar, ler e escrever em inglês, já que toda a comunicação e os treinamentos serão realizados nesse idioma. Os candidatos aprovados também passarão por uma preparação antes de assumir as funções.
5: O trabalho é totalmente voluntário, ou seja, não haverá remuneração. Além disso, os participantes deverão arcar com todas as despesas da viagem, incluindo passagens, hospedagem, alimentação, transporte e outros custos pessoais. Apesar disso, a experiência costuma atrair pessoas do mundo todo pela oportunidade de acompanhar de perto um dos maiores eventos esportivos do planeta e contribuir para a realização dos jogos. Os interessados podem se inscrever pelo site la28.org.
7: E o nome de Ayrton Senna foi incluído no livro de heróis nacionais. Além de vencer 41 grandes prêmios ao longo da carreira, o piloto conquistou 3 títulos mundiais de Fórmula 1.
4: Ayrton Senna da Silva, herói nacional, o piloto tricampeão mundial da Fórmula 1, foi oficialmente reconhecido com o título por meio de lei sancionada nesta semana. Agora ele terá seu nome gravado nas páginas de aço do livro de heróis e heroínas da pátria, que fica em exposição no Panteão da Pátria, na Praça dos Três Poderes, em Brasília. O título é uma homenagem para nomes de destaque com papel relevante na defesa ou na construção do país e foi criado em 1992. Em 2023, Senna já havia sido declarado patrono do esporte brasileiro. No texto do projeto de lei aprovado pela Comissão de Esporte do Senado em maio passado, foi destacado o talento e as conquistas de Ayrton no automobilismo, sua capacidade de unir os brasileiros, além de seu legado na área social através do instituto que leva seu nome, considerado um importante equipamento de promoção da educação e do combate às desigualdades sociais, que já impactou milhões de crianças e jovens. Além de vencer 41 grandes prêmios ao longo da carreira, o piloto conquistou 3 títulos mundiais de Fórmula 1 em um intervalo de 4 anos, em 1988, 1990 e 1991. Senna nasceu na cidade de São Paulo, no bairro de Santana, em 21 de março de 1960, e morreu tragicamente quando competia no Grande Prêmio de San Marino, em Imola, na Itália, em 1º de maio de 1994, com apenas 34 anos. Da Rádio Nacional em São Luís, Madison Euler.
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7: Agora são 7 horas e 41 minutos e seguimos com mais notícias regionais.
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7: Uma família que saiu de Brasília foi vítima do golpe da caminhonete em Franca e perdeu 20 mil reais. Flávio Paradela explica esse caso.
9: A negociação feita pela internet previa a compra do veículo por 30 mil reais, mas os criminosos exigiram um pagamento antecipado de 20 mil realizado por transferência bancária. De acordo com o boletim de ocorrência, o encontro foi marcado no Detran de Franca para concluir a transação. No local, um homem que se apresentou como irmão do vendedor solicitou a transferência do valor antes da finalização da venda. Após o pagamento, a versão apresentada por ele mudou. Passou a dizer que não conhecia o suposto dono da caminhonete e que não tinha como devolver o dinheiro. A família percebeu então que havia caído em um golpe. Suspeito ainda acompanhou as vítimas até a delegacia, mas fugiu antes do registro da ocorrência, deixando o grupo no local. O caso foi registrado na Central de Polícia Judiciária de Franca e será investigado pela Polícia Civil. Com informações da região de Ribeirão Preto, Flávio Paradela.
5: A Polícia Militar prendeu 2 procurados pela Justiça com apreensão de drogas em Porto Ferreira. Williams Trindade.
10: A Polícia Militar prendeu 2 homens procurados pela Justiça e apreendeu drogas e mais de 18 mil reais em dinheiro durante uma ação realizada na última segunda-feira em Porto Ferreira. De acordo com a corporação, a ocorrência teve início após denúncias sobre possível tráfico de drogas. Durante a abordagem, os policiais localizaram entorpecentes, além de uma quantia significativa em dinheiro, o que reforça a suspeita de envolvimento com a atividade criminosa. Os 2 suspeitos já eram considerados foragidos da justiça e foram detidos no local. Eles foram encaminhados à delegacia, onde permaneceram à disposição das autoridades. Todo o material apreendido foi apresentado e deve passar por perícia. A Polícia Militar destacou que a ação faz parte do trabalho contínuo de combate ao tráfico de drogas na região. Com informações da Conecta em Porto Ferreira, Williams Trindade.
7: E um falso empresário aplicou o golpe da energia solar e deixou os irmãos no prejuízo em Marília. Quem conta é Gisele Vequim.
11: 2 irmãos foram vítimas de um golpe de estelionato após um homem se apresentar como empresário do ramo de energia solar em Marília. Segundo o boletim de ocorrência, o suspeito, de 45 anos, já era conhecido das vítimas por frequentar a barbearia de um dos irmãos. Aproveitando a confiança, ele ofereceu um serviço que prometia reduzir em cerca de 30% a conta de energia elétrica. Convencidos pela proposta, os irmãos fizeram pagamentos via Pix, totalizando R$ 1.503. Após receber o dinheiro, o homem interrompeu o contato, deixou de frequentar o local e não prestou o serviço prometido. O caso foi registrado na Central de Polícia Judiciária como estelionato e será investigado pela Polícia Civil, que apura as circunstâncias do golpe e a possível existência de outras vítimas. Com informações da Conecta em Marília, Gisele Vequim.
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7: No próximo bloco, pacientes do SUS com diabetes começam a receber uma insulina mais moderna.
5: E Shakira anuncia show em uma das 7 maravilhas do mundo antigo.
7: Agora 15 para as 8.
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12: 7:45.
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2: Redação Conecta, agora. A Prefeitura de Holambra está com matrículas abertas para educação de jovens e adultos, EJA, modalidade destinada a pessoas com mais de 15 anos. As inscrições podem ser realizadas até o dia 30 de julho na Escola Municipal Parque dos IPs, de segunda a sexta-feira, das 7 às 15h30. Para efetuar a matrícula, é necessário apresentar RG, CPF, cartão cidadão, comprovante de endereço atualizado e histórico escolar.
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0: 7h48.
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2: Uma insulina mais moderna de ação prolongada chegou ao SUS para os pacientes com diabetes tipo 1 ou 2.
3: Pacientes do SUS, do Sistema Único de Saúde, com diabetes tipo 1 ou 2, que recebiam a insulina NPH, vão receber agora a insulina glargina. O medicamento é mais moderno, de ação prolongada e que, na maioria dos casos, permite apenas uma aplicação diária, ao contrário de outros métodos terapêuticos que exigem até 3 administrações. O público-alvo são pacientes de 2 a 18 anos incompletos com diabetes tipo 1 e pessoas com 70 anos ou mais com diabetes tipo 1 ou 2. O medicamento está sendo distribuído em postos de saúde e clínicas da família. De acordo com o Ministério da Saúde, o tratamento com a glargina é mais eficaz, controla mais a glicemia, reduz o risco de hipoglicemia e ajuda na adesão e continuidade do tratamento. Até esta segunda-feira, foram encaminhados mais de 254 mil tubetes de insulina glargina para 16 estados. Também foram distribuídas 52.350 canetas reutilizáveis para a aplicação do medicamento. A previsão é que todos os estados recebam os insumos até o fim deste mês. A transição da NPH para a glargina vem de uma parceria para o desenvolvimento produtivo que viabiliza a produção nacional do medicamento e estoques mais seguros para o SUS. Da Rádio Nacional no Rio de Janeiro, Cristiane Ribeiro.
0: Olha só que caso curioso, uma mulher italiana chamou a atenção da comunidade médica por apresentar uma condição extremamente rara. Ela passava a suar sangue mesmo sem ter qualquer ferimento. E esses episódios aconteciam de forma espontânea, principalmente no rosto, nas mãos e na testa. Em alguns casos, surgiam até enquanto ela dormia e duravam apenas alguns minutos. Os sintomas, porém, ficavam mais intensos em períodos de estresse emocional.
4: Para descobrir a causa, a paciente passou por vários exames. No início, os médicos chegaram a considerar uma origem psicológica, mas os testes laboratoriais confirmaram que havia células no sangue misturadas ao suor. Com isso, ela foi diagnosticada com hematidrose, uma doença muito rara e ainda pouco compreendida pela medicina. A principal hipótese é que situações de estresse intenso provoquem o rompimento de pequenos vasos sanguíneos próximos às glândulas sudoríparas. O sangue, então, se mistura ao suor, provocando esse quadro incomum.
0: Atualmente, não existe uma cura definitiva para hematidrose. O tratamento busca reduzir a frequência dos episódios, principalmente por meio do controle da ansiedade, com medicamentos e acompanhamento psicológico. E os resultados, no entanto, variam de uma pessoa para outra. E além dos sintomas físicos, a doença também trouxe impactos emocionais importantes. A paciente relatou ansiedade, depressão e isolamento social por causa do constrangimento provocado pelos episódios de suor com sangue.
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5: O assunto de hoje é sobre as cutículas. A cutícula é uma estrutura cutânea que faz a junção da pele com a unha, protegendo assim a matriz ungueal. A lesão nessa parte do corpo, seja através de manipulação ou através do contato crônico com a água ou produtos de limpeza, podem levar à sua ausência, ocasionando assim uma deformidade na unha a longo prazo ou até mesmo um quadro de inflamação aguda, chamado de paroníquia, que nada mais é do que a inflamação da pele ao redor da unha, um quadro bastante doloroso. No caso do aparecimento desses processos inflamatórios, o médico pode introduzir medicamentos com o intuito de minimizar a inflamação e outros métodos que protejam essa pele para que ela cicatrize de forma espontânea. Meu nome é Emerson Padovese, sou médico dermatologista e professor da Faculdade São Leopoldo Mandique, CRM 130-539.
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7: Bom dia, amigos. Vimos ontem mais um jogo grande, com a Inglaterra dando uma aula de como se entrega um jogo de Copa do Mundo. Foi um primeiro tempo morno, arrastado, truncado, com excesso de faltas, é verdade. até 35 minutos, 15 faltas e nenhuma finalização ao gol. Pelos lados da Inglaterra, vimos Harry Kane apagado e Bellingham fortemente marcado, não conseguindo achar espaço para jogar. Por sua vez, o astro Lionel Messi também não engrenava e só começou a aparecer aos 38 minutos. E o jogo seguiu meio sem graça até o final do primeiro tempo. Mas após o intervalo, começou para valer, a partir do gol inglês marcado aos 55 minutos por Gordon. Em seguida, o bom técnico argentino Scaloni decidiu que era tudo ou nada, reforçando o ataque com Lautaro Martínez e dando início a uma pressão que engoliu o time inglês, principalmente porque o craque Messi acordou de vez, engatou uma quinta marcha e passou a comandar as ações da Albiceleste, resultando numa bola cabeceada por McAllister, que parou na trave aos 75 minutos. Era o primeiro sinal que a Argentina estava viva na partida e não iria entregar de bandeja. Os ingleses venciam, mas sentaram em cima do resultado, esquecendo que 1-0 é pouco quando do outro lado tem os argentinos, velhos rivais com a faca nos dentes. E não deu outra. A casa começou a cair aos 85 minutos, quando de tanto pressionar, o gol de empate saiu, com Enzo Fernandes recebendo de Messi e chutando de fora da área para marcar um merecido golaço. E o gol da virada estava desenhado. Aconteceu logo em seguida, aos 92 minutos, depois de outra bola de McAllister na trave, Messi se levantou para a área redondinha na cabeça de Lautaro Martínez, que faturou o gol da virada para desespero dos ingleses, que atônitos assistiram a tudo no campo e nas arquibancadas, vendo o sonho de chegar a uma final de Copa do Mundo. 60 anos depois do único título conquistado, muito por culpa do técnico alemão Thomas Tuchel, se desmanchar. Tuchel, que mandou o time recuar e só resolveu reforçar o seu ataque nos instantes finais da partida. Dá para projetar o grande jogo que teremos no próximo domingo? A grande final que marcará o encerramento dessa edição histórica da Copa, a primeira com 48 seleções. Espanha e Argentina em Nova Jersey. Enquanto isso, aqui no Brasil, vai recomeçar o Campeonato Brasileiro. Hoje já teremos duas partidas, começando às 19h30, Botafogo e Santos no Rio, e Vitória da Bahia e Vasco em Salvador pela rodada 19. E no Rio, o Maracanãzinho já está quase pronto para receber o UTS, Ultimate Tennis Showdown, que desembarca pela primeira vez no Brasil. Foi montada uma quadra de tênis no famoso ginásio, que volta a receber jogos de tênis após 14 anos. A grande estrela da competição é o brasileiro João Fonseca. Também participam destaques internacionais como Cameron Norrie, Francisco Cerúndolo, Brandon Nakashima e Corentin Moutet. Tenham todos um bom dia e até amanhã.
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0: presidente da FIFA, Gianni Infantino, afirmou que a entidade vai analisar a possibilidade de ampliar a Copa do Mundo de 2030 para 64 seleções. Atualmente, o torneio já passa por uma expansão. A edição de 2026 é a primeira com 48 equipes, após décadas com 32 participantes. A proposta em estudo incluiria mais 16 seleções, ampliando ainda mais o alcance da competição. Segundo Infantino, a ideia é tornar o Mundial mais inclusivo e global, dando oportunidade para países menores participarem e desenvolverem o futebol. Ele destacou que o novo formato, com 48 times, já mostrou maior competitividade entre continentes.
1: A Copa de 2030 será especial por marcar o centenário do torneio e terá um formato inédito, com jogos em 6 países e 3 continentes, começando na América do Sul, com Uruguai, Argentina e Paraguai, e seguindo para a Europa e a África, com Espanha, Portugal e Marrocos. Caso a expansão para 64 seleções seja aprovada, o torneio pode chegar a cerca de 128 jogos, aumentando a duração e a complexidade logística da competição. A proposta, no entanto, ainda está em fase de estudo e enfrenta críticas de especialistas que temem perda de qualidade técnica e sobrecarga no calendário.
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0: A cantora Shakira irá se apresentar nas pirâmides de Gizé, no Egito, como parte da turnê Las Mujeres y Anolioram. A estrela colombiana anunciou um concerto no local histórico, uma das 7 maravilhas do mundo antigo, marcado para 28 de novembro. A última vez que Shakira cantou no local foi durante a turnê Oral Fixation, em 2007.
1: Atualmente, a artista se prepara para o show do intervalo da final da Copa do Mundo de 2026, após participar da cerimônia de abertura do torneio. A intérprete dividirá o palco com grandes nomes da música internacional, como Madonna, BTS, Justin Bieber e Burna Boy, no MetLife Stadium, em Nova Jersey, no próximo dia 19, esse domingo. A cantora prometeu que a apresentação, coordenada pelo vocalista do Coldplay, Chris Martin, será histórica.
0: Segundo rumores, o cantor britânico Robbie Williams, de 52 anos, se apresentará ao lado da estrela italiana Laura Pausini, interpretando o hino oficial da FIFA, Desire, no gramado do estádio. Vai.

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1: E quem nos acompanha pelo rádio aplicativo continua com a Gisele Vecchini e Start Conecta. Uma ótima quinta-feira.

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1: 8:01.
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4: Muito bom dia para você que sintoniza Conecta FM, manhã de quinta-feira. E a partir de agora, você curte música boa, informação na medida certa e os grandes clássicos da música mundial. Tá chegando por aqui Calvin Harris, Charlie Puth, Obsessed. Bom dia.

0: Christopher Cross, Ride Like the Wind. 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Tem muito mais pra você.
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3: Em Mogi Guaçu, agora 8 graus.

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2: 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O governo do estado de São Paulo lançou o programa Rotas da Cerveja, iniciativa criada para impulsionar o turismo de experiência e valorizar os produtores paulistas. Mogi Guaçu foi incluída na primeira fase do projeto, que mapeou 107 cervejarias artesanais e de grande porte, distribuídas por circuitos temáticos em todo o território estadual. O roteiro foi desenvolvido em parceria entre secretarias estaduais e InvestSP. 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
4: Estamos ao vivo na Conecta FM com a programação boa que você já conhece. Maroon 5, Memories.

0: Justin Timberlake, Love Yourself. Tudo o que você ama ouvir toca na Conecta FM.
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3: 8:38.
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0: Esse é o Start Conecta, o melhor jeito de começar o seu dia. Excelente manhã pra você, ó. De 1987, Roger Hodgson, You Make Me Love You.

0: Michael Bublé, I Will Never Not Love You, na primeira hora do Start Conecta. Obrigada pela companhia. Bom dia.
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2: Lançada em 74 por Carl Douglas, essa música é um clássico da disco. Conquistou muitas pistas, tornou-se um verdadeiro remédio para os amantes da dança. Carl Douglas, Doctor's Orders.

0: Doctor's Orders, Carol Douglas.
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3: 9:02.
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5: Hoje é quinta-feira. Quem tá aqui na sintonia da Conecta FM sou eu, Gisele Vequim, e até o meio-dia eu trago o que há de melhor em música. Aumenta o volume para curtir David Bowie, This Is Not America.

0: Jonas Brothers e Marshmello, Live Before You Love Me. Música de qualidade, você ouve na Conecta FM. E as notícias, você ouve com a Jaqueline Bonum. Bem-vinda, Jaque.
1: Oi, Gisele, bom dia. O Ministério Público, a Polícia Civil e a Secretaria da Fazenda de São Paulo realizaram uma operação para investigar um esquema de venda de créditos falsos de ICMS, que pode ter causado prejuízo de até 4 bilhões de reais aos cofres públicos. Segundo as investigações, escritórios de advocacia em empresas ofereciam créditos tributários inexistentes para reduzir ilegalmente o pagamento de impostos. A Força-Tarefa identificou 870 empresas com movimentações suspeitas e cumpriu 38 mandados de busca e apreensão nos estados de São Paulo e Paraná. Daqui a pouco eu trago mais notícias.
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3: Em Mogi Guaçu, agora 12 graus.

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7: Seguimos com a trilha sonora da sua vida na Conecta FM, Whitney Houston.

0: Levitating, Dua Lipa, sucesso atrás de sucesso, Conecta FM, excelente manhã pra você.
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2: 9:42.
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4: A Secretaria de Saúde promove nesta sexta-feira, dia 17, a última ação de vacinação contra a influenza, gripe, na feira noturna Sabor da Rua, em Mogi Guaçu. A imunização será realizada das 18 às 21 horas na Avenida Alíbio Cabeanha, no Jardim Novo 1, próximo à GCM. A vacinação será destinada a crianças a partir de 8 anos de idade, adolescentes e adultos. Além disso, a imunização segue disponível nas 22 UBSs do município.
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0: Esse é o Start Conecta, o melhor jeito de começar o seu dia.

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2: 10:04.
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1: Ouvimos Hooverphonic, Anger Never Dies, na Conecta, a FM dos melhores ouvintes. E a Jaqueline Bonum volta, direto da redação ao Start Conecta. É com você, Jaque.
2: Oi, Gisele. O Senado aprovou um projeto que inclui a educação financeira na Lei de Diretrizes e Bases da Educação Nacional. A proposta prevê que o tema seja trabalhado de forma integrada às disciplinas já existentes, como matemática, história e geografia. O texto também amplia o conteúdo para incluir educação fiscal, previdenciária e securitária, com noções sobre impostos, previdência e seguros. Como o projeto foi alterado pelos senadores, ele retorna à Câmara dos Deputados para uma nova votação antes de seguir para a sanção presidencial. Daqui a pouco, volto com mais notícias.
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5: Em Mogi Guaçu, agora 12 graus.
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7: Seguimos com música de qualidade no seu dial. Outro clássico de 71, America, A Horse with No Name.

0: The Chainsmokers e Coldplay, Something Just Like This. Excelente manhã pra você. Você tá na Conecta FM.
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2: 10 horas e 44 minutos. 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
0: Todos os dias, das 8 ao meio-dia, você aumenta o volume para curtir o Start Conecta comigo, Gisele Vequim, e essa programação musical deliciosa. Bora curtir o som dos anos 90, Swing Out Sister, Am I Same Girl?

0: 2018, a Lady Gaga se uniu com o Chic para regravar esse clássico I Want Your Love. Sucesso atrás de sucesso, Conecta FM.
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2: 11 horas e 5 minutos.
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Estamos ao vivo na programação. Eu sigo com você até o meio-dia com muita alegria. Bora de música boa na Conecta. One Republic, Secrets.

0: James Blunt, Wiseman, você ouviu na Conecta FM e por aqui tem destaques do Brasil e do mundo. Jaqueline Bonum, é com você.
1: Oi Gisele, tô de volta. O ministro da Fazenda, Dario Durigan, afirmou que o governo federal vai endurecer a fiscalização sobre as plataformas de apostas online. Segundo ele, haverá tolerância zero com sites ilegais e ampliação de restrições à publicidade das empresas autorizadas a operar no país. Entre as novas regras estão a obrigatoriedade de alertas sobre os riscos das apostas e a proibição de anúncios que apresentem o jogo como forma de ganhar dinheiro ou investimento. As medidas buscam reforçar a proteção dos consumidores e também reduzir o endividamento da população. Você acompanha mais notícias durante a programação da Conecta FM e nas nossas redes sociais.
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4: Em Mogi Guaçu, agora 12 graus.
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5: Excelente manhã de quinta-feira para todos nós. O dia tá só começando. E na Conecta, Rod Stewart.

0: De 1981, sucesso do George Benson, Turn Your Love Around. Que delícia de programação, hein? Que vibe boa. É sempre uma delícia ter a sua companhia por aqui comigo, viu? Bom dia pra você.
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3: Faltam 19 para o meio-dia.
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2: A Prefeitura de Jaguariúna está participando dos Jogos Regionais 2026, realizados até o dia 23 de julho em Itatiba. Neste ano, o município ampliou significativamente sua participação na competição, tanto no número de atletas quanto de modalidades. O crescimento representa um aumento de 31 atletas. Além disso, o município dobrou o número de modalidades inscritas.
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0: Você está sintonizado no Start Conecta, música de qualidade, informação na medida certa e a alegria que você merece. Dá um grau nesse volume, Lisa Stansfield.

Ouvimos The Paint Mode, também a Loki e Ziba para fechar a nossa manhã, encerrar o Start Connect em alto astral. Obrigada pela sintonia, obrigada pela parceria todos os dias. E a gente se encontra pela programação. Vai começar agora o Playlist Conecta com a Joy Welch. Uma linda tarde pra gente. Ted Swimmings, Dreamings. Tchau, tchau.

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2: Meio-dia e 4 minutos.
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2: Seja bem-vindo à Conecta FM, no Playlist Conecta, mais uma edição gostosa nesta quinta-feira, 16 de julho de 2026. Eu sou a Joy Welch e te recebo aqui de braços abertos para a gente viajar junto nessa tarde nostálgica de músicas gostosas, sucessos nacionais, internacionais, de todos os tempos, para a gente ouvir, para a gente cantar, para a gente dançar, e a gente vai curtir demais. Começando bem com Michael Learns Someday.

0: Você acaba de ouvir por aqui o som de Another Level, Be Alone No More. Teve Alice Merton com Why So Serious e também a brasileirice de Paralamas do Sucesso com A Novidade. A gente vai para um rápido intervalo, mas já volta.
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3: Em Mogi Guaçu, agora 12 graus.

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3: A Prefeitura de Jaguariúna está construindo o Centro de Educação Infantil Maria do Carmo, no Parque Maria Estela Bianco Torres, no bairro Roseira de Cima. De acordo com a administração municipal, a nova unidade ampliará a oferta de vagas de educação infantil e beneficiará famílias de diversos bairros da região. O espaço terá capacidade para atender cerca de 130 crianças com idades entre 4 meses e 6 anos.
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5: Oi pra você que chega aqui no Playlist Conecta, eu sou a Joy Welch e seguimos juntos até as 4 da tarde ouvindo sucesso atrás de sucesso. E chegando Tony Braxton, Stop, Look, Listen.

0: Você acabou de ouvir no playlist Conecta o som delícia de George Michael com Fast Love. Teve Craig David, All Alone Tonight e Mackenzie Thomas, You Can't Hurry Love. 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
3: Meio-dia e 44 minutos.
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0: Seja muito bem-vindo, você que chega agora aqui na Conecta FM. Eu sou a Joy Welch e a gente segue junto no Playlist Conecta. Até às 16h, ouvindo o quê? Sucesso atrás de sucesso. Terry Trent D'Arby, Sign Your Name. Bora curtir?

0: fechando o primeiro bloco do Playlist Conecta com Ed Sheeran, com Shivers, teve Lionel Richie, Dancing on the Ceiling e Marina Lima com A Francesa. E agora chegando um flashback pra você curtir.
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2: Com certeza, aí sim, namorou muito com Al Green. Let's Stay Together.

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4: Uma hora e sete minutos.
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4: Este é o Playlist Conecta e a gente tá ligadinho aqui na rádio dos melhores ouvintes Conecta FM. Eu sou a Joy Welsh e a gente fica junto aí até as 4 da tarde só com som de primeira. Who Lives Cruising com Gwyneth Paltrow. É só curtir esse dueto maravilhoso.

0: Você ouviu Rihanna com Te Amo, teve Donald Fagen e também Secret Rendezvous. E agora eu vou chamar com muita alegria a nossa jornalista Gabriela Rando, porque ela vai dar as notícias do Brasil e do mundo pra gente. Oi, Gabi, bem-vinda!
1: Olá, Joy. O estado de São Paulo registrou uma queda no número de mortes no trânsito no primeiro semestre de 2026, na comparação com o mesmo período anterior, enquanto a capital paulista seguiu na contramão e teve um aumento nas ocorrências fatais. Os dados do Infociga mostram que a alta em São Paulo foi puxada principalmente pelos acidentes com mortes envolvendo motociclistas, que teve um crescimento de 8%. Em nota, a Prefeitura de São Paulo afirmou que a segurança viária é um trabalho contínuo na cidade. Segundo a administração municipal, foram implantadas faixas azuis para motociclistas e bolsões de espera exclusivos nos semáforos para aumentar a segurança desse público. E já, eu volto com mais informações.
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4: Em Mogi Guaçu, agora 12 graus.

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6: Hanson, I will come to you.

0: Você acaba de ouvir aqui no playlist Conecta Bastille com Pompeii, teve Fleetwood Mac, Don't Stop. E também rolou o som de Selena Gomez com Kygo, It Ain't Me. 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
3: 1:47.
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2: Empreendedores e profissionais de Olambra que desejam aprimorar o atendimento ao cliente ganharam mais tempo para se inscrever no curso gratuito Faça do Atendimento uma ótima experiência. A capacitação teve a data alterada e será realizada no dia 20 de agosto, das 13 às 17 horas, na sede da Associação Comercial e Empresarial de Olambra. A iniciativa é promovida pelo Sebrae aqui, em parceria com a Prefeitura.
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0: Seja muito bem-vindo ao Playlist Conecta, eu sou a Joy Welch, a gente permanece junto até as 16h, ouvindo sucesso atrás de sucesso, tudo aquilo que o seu coração mais ama, a gente rola aqui, porque você sabe, e a gente também, que o que é bom a gente toca. Sabrina Carpenter, Nonsense.

0: Fechando mais um bloco por aqui do Playlist Conecta, ao som de Sophie Ellis Bextor com Murder on the Dance Floor. 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
2: 2:06.
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Seja muito bem-vindo, você que chega por aqui na Melhor. Conecta FM, a rádio dos melhores ouvintes. E a gente já começa com pedrada. Olivia Dean, Man I Need. Bora curtir comigo.

0: Você ouviu por aqui o som de The Vinyls, I Touch Myself. Teve Morgan Wallen e Frejá também. Novamente eu chamo a Gabriela Rando para mais notícias. Oi, Gabi, é com você.
1: Olá, Joy, voltei com mais notícia. O ministro do Tribunal Superior Eleitoral, Cássio Nunes Marques, estuda criar um selo de qualidade para institutos de pesquisa eleitoral com base no nível de acerto dos resultados nas urnas. A ideia é diferenciar as empresas que apresentam maior precisão e, ao mesmo tempo, aumentar a confiança do eleitorado nesses levantamentos. A proposta foi apresentada nesta terça-feira aos principais institutos de pesquisa e surge em meio ao debate sobre a credibilidade das pesquisas eleitorais, que ganhou força após decisões recentes do próprio ministro, como a suspensão de um levantamento do Instituto Atlas Intel sob suspeita de possível indução de respostas. E logo mais eu trago outras informações.
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4: Agora, 2h23.
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3: The Hollies, Stop in the Name of Love.

0: Você ouviu Naked com Glide, Portugal The Man também, teve Genesis e Home by the Sea, Anne Marie, Our Song.
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2: 2:40.
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0: Chegando no playlist Conecta, muito bem acompanhado de Joey Welch e você, Danny Wilson, Mary Sprayer.
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0: Fechando mais um bloco do Playlist Conecta com som de primeira. Quem é que não dança com esse som, gente? Stevie Wonder, Part-Time Lover, eu adoro. Também teve Gavin James, Greatest Hits e Big Mountain, Baby I Love Your Way. 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
2: 3:02.
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0: Seja bem-vindo você que chega agora na Conecta FM. Este é o Playlist Conecta. Eu sou a Joy Welsh. A gente fica junto até as 4 da tarde ouvindo música boa, sucesso atrás de sucesso. E chega aqui que você já começa ouvindo High School Music, You Never Know. Bora curtir!

0: E acaba de tocar aqui no Playlist Conecta o som delícia de Desiree com Life, teve Hollow Coves com Purple e também o som da brasileira Fernanda Abreu, Um Amor, Um Lugar, dueto com Herbert Viana. E agora eu vou chamar a Gabriela Rando pra gente ouvir mais notícia. Oi, Gabi!
1: A Prefeitura de São Paulo e o Comitê Municipal de Uso do Viário negaram o pedido da Uber esta semana para operar um serviço de mototáxi por meio do aplicativo na capital paulista. A Uber contestou as razões apresentadas pela Prefeitura e afirmou que se trata de uma tentativa de barrar o transporte de passageiros por motocicletas na cidade. De acordo com o parecer jurídico da administração municipal e do órgão ligado à Secretaria Municipal de Mobilidade Urbana e Transporte, a empresa não apresentou o documento que comprovasse o requisito de contratação de seguro de acidentes pessoais, conforme previsto na legislação aprovada na Câmara dos Vereadores. E, Joy, eu fico por aqui, mas a qualquer momento eu volto com outras informações direto da nossa redação. E quem quiser também pode acessar as redes sociais da Conecta FM.
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4: 3:20.
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3: O governo do estado de São Paulo lançou o programa Rotas da Cerveja, iniciativa criada para impulsionar o turismo de experiência e valorizar os produtores paulistas. Mogi Guaçu foi incluída na primeira fase do projeto, que mapeou 107 cervejarias artesanais e de grande porte, distribuídas por circuitos temáticos em todo o território estadual. O roteiro foi desenvolvido em parceria entre secretarias estaduais e InvestSP.
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0: Chegando Spice Girls, Stop.

0: Você ouviu o som de Diana Ross com Upside Down, teve James Morrison e Bryan Adams com Somebody. A gente vai pra um break rapidinho, tá? Segura aí.
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2: 3:37.
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0: Chegando Randy Crawford no playlist Conecta, direto da melhor. Conecta FM dos melhores ouvintes. Vamos ouvir.

0: fechando mais uma edição do Playlist Conecta com chave de ouro. Muito bom som de Charlie Puth, Attention. Teve Jennifer Page com Crush e também Lulu Santos com A Cura. Muito obrigada pela sua companhia. Eu sou a Joy Welch. A gente permaneceu junto até aqui ouvindo música boa, sucessos de todos os tempos, mas agora chegou a hora do Top Conecta junto com Arthur Carvalho e o seu vozeirão. Então fica com ele que você vai ter ótimas horas por agora, tá? Até mais, te vejo amanhã. Tchau, tchau.
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2: Animando agora com Cyndi Lauper e o seu sucesso, Girls Just Want to Have Fun. Lançada em 83, essa música se tornou um hino da liberdade, diversão para todas as mulheres em mundo todo. Então junte-se à festa e deixe-se levar pelo espírito amigo contagiante dessa música.

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2: 3:59.
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6: Em Mogi Guaçu, agora 12 graus.
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8: Conecta, a FM dos melhores ouvintes. Ótima quinta-feira para você. Hoje, dia 16 de julho de 2026. A partir de agora, tem Top Conecta e eu, Arthur Carvalho, te faço companhia. Para começar a edição de hoje, Dua Lipa, Be The One.

0: Conecta FM e no Top Conecta você conferiu Jigsaw, Sky High, The Avner, Ariana Grande e Go West.
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2: 4:20.
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3: Conecta FM no Top Conecta pra você. Dan Hartman, I Can Dream About You.

0: Radar. Conecta a FM dos melhores ouvintes. No Top Conecta você conferiu George Ezra, Green Green Grass, Level 42, Something About You, Cazuza e Amy Winehouse.
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2: 19:05. Boa tarde.
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0: A Prefeitura de Holambra abrirá entre os dias 20 e 24 de julho as inscrições para a oficina gratuita Artesanato em Prosa, voltada à confecção de lembrancinhas de batizado. A atividade é destinada a moradores do município com 16 anos ou mais e busca incentivar o aprendizado de técnicas artesanais como alternativa para a geração de renda. As inscrições devem ser realizadas no Departamento Municipal de Promoção Social.
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0: Conecta a FM dos melhores ouvintes. Continua o Top Conecta e que ela settle. 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

0: Conect FM fechando a primeira hora do Top Conecta com Emma Bunton, Baby Please Don't Stop, Biquíni Cavadão e Angela Clemons.
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2: 5:01.
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8: Em Mogi Guaçu, agora 12 graus.
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0: 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Continua o Top Conecta, sempre trazendo o melhor da música. Agora com Taylor Swift.

0: Conecta FM no Top Conecta, você conferiu Robbie Williams, Something Beautiful, também Rita Lee e Luther Vandross.
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3: 5:23.
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2: No dia 26 de julho, o Horto Florestal de Mogi Mirim será palco da primeira edição do circuito Horto Vivo Férias, iniciativa que tem como objetivo proporcionar à comunidade uma manhã de lazer, cultura, educação ambiental e integração com a natureza. A programação foi elaborada para atender públicos de todas as idades. O evento terá início às 8 horas com passeios conduzidos pelo grupo escoteiro Encanto das Matas, Mogi Mirim.
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2: Conecta FM no Top Conecta. Você confere Alanis Morissette e uma nova roupagem para um antigo sucesso da banda The Police com King of Pain.

0: Conecta FM fechando mais uma sequência do Top Conecta. Smokey Robinson, Just to See Her. Também Beyoncé e Kylie Minogue, All the Lovers.
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2: 5:39.
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0: A Secretaria de Juventude, Esportes e Lazer de Jaguariúna abriu as inscrições para o Campeonato Municipal de Futebol Sênior 2026. As equipes interessadas têm até sexta-feira, dia 17, para garantir participação na competição, que terá início em 16 de agosto. As inscrições podem ser feitas por meio de formulário online ou pelo WhatsApp da Secretaria. 19-3867-1077. O torneio contará com vagas limitadas para até 6 equipes.
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0: Conecta a FM dos melhores ouvintes. No Top Conecta, Seal for the Love of You.

0: Conecta FM fechando mais uma sequência do Top Conecta com Boys Avenue e Fifth Harmony, Mirrors, Brian Ferry, More Than This e 10,000 Maniacs, Because the Night. 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
1: Balada organizada, super afinada, uma turminha muito gostosa de fazer som. Chaka Khan, I Every Woman.

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1: 6:02.
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4: Em Mogi Guaçu, agora 12 graus.
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6: Conecta a FM dos melhores ouvintes. Uma ótima noite. E agora tem a Ha, The Wake.

0: Conecta FM no Top Conecta, sempre o melhor da música pra você. Surfaces, It Only Takes Two, The Cars, Magic e Jess J. Grease. 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
3: 6:22.
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0: Conecta FM no Top Conecta, somente o melhor da música. Você confere Casey Musgraves, Breadwinner.

0: Conect FM no Top Conecta, você conferiu Niall Horan, On the Loose, Jason Mraz, Lucky e também Capital Inicial, Tudo Que Vai.
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2: 6:43.
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0: A Prefeitura de Holambra está com matrículas abertas para educação de jovens e adultos, EJA, modalidade destinada a pessoas com mais de 15 anos. As inscrições podem ser realizadas até o dia 30 de julho na Escola Municipal Parque dos IPs, de segunda a sexta-feira, das 7 às 15h30. Para efetuar a matrícula, é necessário apresentar RG, CPF, cartão cidadão, comprovante de endereço atualizado e histórico escolar.
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0: Conecta a FM dos melhores ouvintes. No Top Conecta, Daryl Hall e John Oates.

0: Conecta a FM dos melhores ouvintes, fechando mais uma hora do Top Conecta com Ultra na T, Free, Bruce Springsteen, Night Shift e também Guilherme Arantes, Loucas Horas. Caroline Arruda, trazendo as principais dicas para a sua agenda cultural.
1: Tour. Chegou a hora de anotar as dicas da agenda cultural. Daqui a pouco, às 9 da noite, um dos maiores nomes do stand-up brasileiro sobe ao palco do Teatro Oficina do Estudante Iguatemi, em Campinas. Bruna Louise apresenta o espetáculo Uma Deusa, Uma Loba, Uma Feiticeira, e que transforma situações do cotidiano, relacionamentos e universo feminino em um show provocador, cheio de improviso e muitas risadas. Para não perder esse stand-up, é só acessar ingressodigital.com.
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3: 7:03.
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7: Em Mogi Guaçu, agora 12 graus.
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0: Conecta a FM dos melhores ouvintes. Vamos partindo para a última hora do Top Conecta com Paul McCartney. All things must pass.

0: Conect FM no Top Conecta. Você conferiu New Kids on the Block, We Out Tonight, Peter Cetera e também Paul McCartney. Caroline Arruda trazendo as principais dicas para a sua agenda cultural. Boa noite!
1: Arlete Salles encara o primeiro monólogo da carreira em um espetáculo que mistura humor e emoção. Nesse sábado e domingo, a atriz apresenta Mande Notícias do Mundo de Lá, no Teatro Fernando Torres, em São Paulo. Em cena, ela dá a vida a uma mulher que enfrenta o medo da morte ao se despedir da melhor amiga. Em uma história que alterna momentos divertidos, lembranças marcantes e reflexões sobre o envelhecimento e as despedidas. Os ingressos estão disponíveis no site simpla.com.br.
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0: Conecta a FM dos melhores ouvintes, fechando mais uma sequência do Top Conecta com R.E.M., Shiny Happy People, Bruno Mars e também KC and the Sunshine Band. E agora, Caroline Arruda, mais uma vez, traz as dicas culturais. Boa noite, Caru!
1: 3 décadas de rock, grandes sucessos e muita energia. A banda CPM 22 celebra 30 anos de carreira com uma turnê especial, que passa por São Paulo no dia 22 de agosto, na Áudio. O show reúne clássicos como Dias Atrás, Um Minuto para o Fim do Mundo, além da inédita 30 anos depois, lançada especialmente para marcar a data. É uma ótima oportunidade para lembrar hits que marcaram gerações e cantar junto com a banda. Os ingressos já estão à venda e podem ser adquiridos no site ticket360.com.br.
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3: 7:33.
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0: Conecta a FM dos melhores ouvintes. No Top Conecta, One Direction, Night Changes.

0: Conecta FM, fechando mais uma sequência do Top Conecta com Jack Johnson, Times Like This, Alan Parsons Project e One Direction. As principais dicas culturais com Caroline Arruda. Boa noite!
1: Encerrando os destaques de hoje, os fãs de Maroon 5 já podem comemorar. Além da apresentação no Rock in Rio, a banda liderada por Adam Levine anunciou mais 3 shows no Brasil em setembro. Uma das paradas da turnê acontece em São Paulo, no Allianz Parque, no dia 8 de setembro. Repertório, sucessos como Sugar, She Will Be Loved, Moves Like Jagger e Payphone estarão presentes. Os ingressos custam a partir de R$300 e você já pode garantir o seu por meio do site ticketmaster.com.br.
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0: Conecta FM, fechando mais uma sequência do Top Conecta com Jack Johnson, Times Like This, Alan Parsons Project e One Direction. Essa foi mais uma edição do Top Conecta. Eu volto já já com mais uma edição do Especial Conecta, junto com a Mônica Braga.
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2: 8:02.
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2: Em Mogi Guaçu, agora 12 graus.
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5: Olá, Arthur. Olá, ouvintes. Bem-vindo ao programa Especial Conecta. E hoje, nossa homenagem vai para uma das maiores vozes e personalidades da história do rock.
0: Cantor, compositor, pianista e showman. Sua trajetória é marcada por talento, ousadia e inovação. Prepare-se, porque além da história, vamos ouvir juntos alguns de seus maiores sucessos. Hoje no Especial Conecta, Queen e Freddie Mercury.
5: Freddie Mercury nasceu como Farouque Bulsara em 5 de setembro de 1946, na cidade de Stone Town, em Zanzibar, na atual Tanzânia. Filho de pais indianos, ele foi criado seguindo os preceitos da religião zoroastrista.
0: Aos 8 anos, ele foi enviado para a Índia, onde estudou na escola interna St. Peter's. Lá, ele começou a se destacar pela habilidade musical. Aprendeu piano e montou sua primeira banda.
5: Em 1964, a família Bulsara se mudou para a Inglaterra, fugindo da Revolução de Zanzibar. Foi em Londres que Fred se aprofundou nos estudos de arte e design gráfico, no Ealing Art College.
0: E foi também ali que ele começou a se inserir no efervescente cenário musical britânico dos anos 60.
5: No final da década de 60, Fred conheceu Brian May e Roger Taylor, integrantes da banda Smile. Quando o vocalista original saiu, Fred assumiu os vocais e sugeriu um nome ousado e simbólico: Queen.
0: O nome Queen representa exatamente o que ele queria: uma banda grandiosa, teatral e com forte identidade visual. Fred também criou o logotipo, conhecido como Queen Crest, inspirado no brasão da família real britânica e nos signos astrológicos dos integrantes, embora existam outras lendas para a origem do nome da banda.
5: Em 1971, com a entrada do baixista John Deacon, a formação clássica do Queen estava completa.
0: E com ela, o mundo conheceria um dos maiores fenômenos do rock.
5: Em 1979, Fred escreveu uma das músicas mais conhecidas da banda, Crazy Little Thing Called Love, inspirado por Elvis Presley. Ele a compôs em poucos minutos, tocando violão, instrumento que raramente usava.
0: Queen, Crazy Little Thing Called Love.
6: Crazy.

0: Especial Conecta Queen, com destaque para Freddie Mercury. O Queen lançou álbuns icônicos como Sheer Heart Attack e A Night of the Opera em 1975, que apresentou ao mundo uma das obras-primas da música do Queen, Bohemian Rhapsody.
1: Mas antes de chegarmos a essa canção, vale destacar outra música emblemática, composta por Freddie Mercury e dedicada à sua grande amiga e ex-namorada, Mary Austin. Love of My Life.
0: E Mônica, essa música virou um dos clássicos do Rock in Rio, quando em 85 apresentou ela somente com voz e violão de Brian May. E claro, coral de todo o Rock in Rio.
1: Queen, Love of My Life, ao vivo no Rock in Rio.

Nos anos seguintes, o Queen se consolidou como uma das maiores bandas do planeta. Em 1977, lançaram We Are the Champions, uma canção que se transformou em hino esportivo, símbolo de superação e vitória. Essa música faz parte do álbum News of the World. We Are the Champions.

0: Fred Mercury era conhecido não apenas pela voz poderosa, mas também pela presença de palco vibrante. Um exemplo dessa energia está em Don't Stop Me Now, lançada em 1979. Essa música faz parte do álbum Jazz. A música celebra a liberdade, a diversão e a intensidade com que Fred vivia.
1: Arthur, olha só que curiosidade. Essa música foi eleita como a música mais feliz do mundo, segundo um estudo da Universidade de Groningen. Agora sim, Don't Stop Me Now. Tonight.

Em 1981, o Queen fez uma colaboração histórica com David Bowie, a canção Under Pressure. A gravação foi espontânea, fruto de um encontro casual no estúdio, mas o resultado foi um dos maiores duetos da história do rock. Under Pressure.

Outro grande sucesso é Another One Bites the Dust, de 1980, composta por John Deacon. A música tem uma pegada funk e soul, mostrando a versatilidade da banda. Confira agora, Another One Bites the Dust. Let's go!

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1: 8:30.
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5: Em Mogi Guaçu, agora 12 graus.
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7: Em 1989, o Queen lançou o álbum I Kind of Magic, trilha sonora do filme Highlander, O Guerreiro Imortal. A música título tornou-se um clássico com seu refrão marcante e atmosfera misteriosa. A Kind of Magic. 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

Uma das canções mais emocionantes do Queen é Who Wants to Live Forever, escrita por Brian May para o filme Highlander. A música reflete sobre a finitude da vida, tema que dialoga intensamente com a própria trajetória de Freddie Mercury. Confira agora Who Wants to Live Forever.

de volta com o especial Conecta. Em 1984, o Queen lançou I Want to Break Free, famosa não apenas pela melodia, mas também pelo videoclipe, onde os integrantes da banda aparecem vestidos como donas de casa britânicas, desafiando convenções. I Want to Break

0: Em 1984, o Queen lançou Radio Gaga, uma homenagem ao rádio como meio de comunicação, mas também uma crítica à ascensão da televisão e dos videoclipes na indústria musical.
1: A música se tornou um dos momentos mais marcantes dos shows da banda, com o público participando em uníssono com palmas sincronizadas. E claro que não podíamos deixar de falar que essa música deu nome a uma das maiores divas pop, Lady Gaga. Você confere no especial Conecta Queen, Radio Gaga.

0: Especial Conecta, hoje com Freddie Mercury. Em 1987, Fred foi diagnosticado com AIDS, mas manteve a doença em segredo. Mesmo com a saúde fragilizada, continuou produzindo música. Dos últimos grandes sucessos do Queen, The Show Must Go On, lançado em 1991, poucos meses antes de sua morte.
1: A letra fala sobre a força de continuar, mesmo diante das adversidades. Praticamente um testamento artístico de Fred. The Show Must Go On.

0: Não podemos encerrar sem tocar a música que redefiniu o conceito de canção do rock, Bohemian Rhapsody, lançada em 1975. É uma ópera em 6 atos, sem refrão, com uma mistura de balada, solo de guitarra, parte operística e hard rock.
1: A canção foi revolucionária para a época e continua sendo considerada uma das maiores de todos os tempos. Bohemian Rhapsody.

0: Fred Mercury faleceu em 24 de novembro de 1991, aos 45 anos de idade. Mas sua música e a sua voz permanecem vivas até hoje.
1: E esse foi o programa especial Conecta sobre Fred Mercury e Queen. Agradecemos sua companhia e convidamos você a sempre acompanhar o Especial Conecta.
0: Valeu, Arthur. Valeu, ouvintes. Até a próxima.
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2: Em Mogi Guaçu, agora 12 graus.
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